É, você está proibido, viu, de parar. Jamais. É prosseguir, a tendência é seguir em frente. É olhar para Cristo, autor e consumador da minha, da sua, da nossa fé. Temos que fazer igual Paulo nos orienta, né? Uma coisa eu faço, não que eu tenha alcançado, mas eu esqueço aquilo que ficou para trás e olho adiante. Eu olho para Cristo porque Ele tem o prêmio. É, Ele tem a recompensa. É Ele, meu irmão. Oito horas da noite, 6 minutos. 8:06 aqui em Dourados, Mato Grosso do Sul. Um abraço aí ao nosso amigo irmão Júnior Alves. Ligado com a gente, Deus abençoe, irmão Júnior. Está lá pelo Facebook nos acompanhando. Grande abraço, Deus abençoe, irmão Júnior. Olha só quem também mandou a sua mensagem para nós aqui. É a Ivanilda. Boa noite, pastor. Boa noite, pastor André. Ivanilda, quero pedir oração para mim, toda a minha... deve ser família, e para o meu vizinho William, que está de aniversário hoje. Olha aí, mais uma aniversariante. Hoje, então, aí é o William, né? Ô, produção, vamos preparar aí uma canção aí de parabéns.

É, e vai mais um parabéns aí então para o William. Alô, William, parabéns. Felicidades mil pra você, queridão. Oi, gente.

0: está no céu.
1: Parabéns, felicidades ao William, que está comemorando também idade nova hoje. Legal, gente, agora são 8 horas da noite com 9 minutos. 8 horas da noite com 9 minutos aqui em Dourados, Mato Grosso do Sul. Você está ouvindo aí o programa Conexão Gospel. A apresentação é comigo, seu irmão em Cristo, pastor André Reis. Vamos juntos? É até as 21 horas de hoje, hein?

Eita, glória a Jesus, que bênção! Olha o nosso querido pastor Rildo Guedes, sintonizado com a gente, ligado conosco aí, Deus abençoe. Pastor Rildo Guedes, pastor dirigente da congregação do Jardim Água Boa, da Assembleia de Deus de Mato Grosso do Sul. Grande abraço, pastor Rildo Guedes, pastor Erismar, Deus abençoe toda a família Água Boa.

muito bem, vamos ouvir essa daqui, ó. Essa aqui é antiga, hein? Antiga mesmo, né? Olha só, hein? Quem lembra dessa?

0: Eita maravilha do céu, gente! Que canção belíssima, na voz aí do Ministério Morada. Essa e muito mais você ouve aqui. 87,9. 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Muito bem, senhoras e senhores, agora são 8 horas da noite com 16 minutos. 8 horas da noite com 16 minutos. Olha só, missionária Smart tá dizendo, ó, só louvor raiz, hein? É só louvorzão raiz, missionária! Legal, gente! Olha só, já é 8 horas e 20, 8 horas com 16 minutos. Chegou o momento mais importante deste programa. Qual é, pastor? É o momento que nós vamos meditar.
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0: É o momento que vamos agora meditar, refletir, se alimentar da palavra de Deus.

Muito bem, povo lindo, povo abençoado de Deus, chegou o momento agora de efetuarmos uma leitura bíblica e também adquirirmos da mesma algumas lições importantíssimas para o nosso contexto de vida. E eu tenho a certeza e a convicção que o Senhor Jesus te fez hoje parar aqui, neste programa, para ouvir a voz dele, porque certamente, quando ele fala com alguém, ele muda, ele transforma, e ele é poderoso e capaz de atender o clamor e a necessidade de alguém e tirar esta pessoa, ainda que ela esteja no mais profundo abismo. Deus é poderoso para estender as suas mãos, perdoar os seus pecados, dar um banho de misericórdia e colocar esta pessoa em pé novamente e prosseguir a tua caminhada. Hoje, o Senhor tem uma mensagem para o teu coração. A palavra que eu trago na edição de hoje, no programa de hoje, está na carta do apóstolo Paulo aos Romanos, número 1.

Ah, como a glória que em nós há de ser revelada. Porque a ardente expectação da criatura espera a manifestação dos filhos de Deus. Porque a criação ficou sujeita à vaidade, não por sua vontade, mas por causa do que a sujeitou. Na esperança de que também a mesma criatura seja liberta da servidão, da corrupção, da liberdade, da glória dos filhos de Deus. Porque sabemos que toda a criação geme e está juntamente com dores de parto até agora. E não só ela, mas nós mesmos, que temos as primícias do Espírito, também gememos em nós mesmos, esperando a adoção, a saber, a redenção do nosso corpo. Querido fiel, verdadeiro, nós acabamos de mencionar com vocês nesta noite. Foram 7 versículos que nós acabamos de ler aqui, e eu tenho certeza que Deus tem algo para o teu coração através desta palavra. Esta é uma carta escrita pelo apóstolo Paulo aos irmãos em Roma, e neste contexto desta carta, Paulo está falando de viver uma vida com esperança. Porque, queridos, quão miserável é o ser humano que vive uma vida sem esperança, sem perspectiva. Quão miserável é aquele que vive uma vida como que se não fosse ter uma vida eterna amanhã. Porque nós, biblicamente, afirmamos aqui que existe uma vida eterna. Uma vida eterna para quem tem aliança com Cristo, e existe uma vida eterna também para aqueles que não têm uma aliança com Cristo. Aquele que guarda esta aliança com Cristo estará com ele para sempre. Agora, quem não tem esta aliança e que vive esta vida dissolutamente, o seu fim será trágico e, biblicamente, é tormento, é sofrimento por toda a vida. Mas aquele que está com Cristo estará gozando com o Senhor de uma vida eterna, dos prazeres do céu. Estará vivendo com Cristo e estará se cumprindo o que está escrito lá em Apocalipse, no capítulo 21 e o versículo 24. Deus vai fazer nova todas as coisas. O lugar para onde o cristão está indo, o cristão lavado e remido pelo sangue do Cordeiro, é um lugar que não vai haver mais sofrimento. É um lugar que não vai haver mais dor. É um lugar que você vai estar vivendo em paz para todo sempre. Mas existe uma grande realidade, e é o momento em que estamos vivendo que antecede o momento de glória, um corpo transformado que teremos um dia. E ao viver nesta terra, eu estou falando para muitas pessoas que ainda não aceitaram Jesus como único e suficiente Salvador da sua vida. Falo também para um público que pararam na fé, já receberam Cristo como Salvador da sua vida. E falo com um público também que está servindo ao Senhor Jesus. Mas a grande verdade é que nós devemos viver com grande esperança durante este tempo e durante esta vida.
a reflexão.

reflexão do início da programação nos falou muito ao nosso coração acerca da vida que passa muito rápida e na correria do dia a dia, na correria de colocar o mantimento dentro de casa, de dar o melhor para a família, às vezes se esquecemos que temos família, às vezes se esquecemos de relacionar-se com o Criador de todas as coisas, que é o nosso Deus. Então o nosso viver, o nosso proceder tem que ser uma vida com esperança. E é exatamente isto o que o apóstolo Paulo está afirmando aqui aos irmãos em Roma, principalmente no versículo que nós lemos aqui, o versículo de número 18, que ele diz: porque para mim eu tenho por certo que as aflições deste tempo presente. Ou seja, Paulo está mencionando o tempo que ele estava vivendo nesta época aqui. Muitas aflições, muitas perseguições, a morte sempre rondando a sua vida. Então ele tinha a certeza que o que ele estava passando, o que ele estava vivendo, não era para se espantar. Para ele, Paulo está considerando aqui algo muito normal do que está acontecendo. Ele está afirmando: tenho por certo que as aflições deste tempo presente. As aflições são muitas, as perseguições também, os levantes são muitos. Todos os dias, Paulo está, nas entrelinhas, ele está dizendo: estamos sendo levados como ovelhas muda ao matadouro, assim como Cristo, ele foi levado, andou na via dolorosa, foi levantado no Monte Caveira, naquela cruz, e foi crucificado em favor da humanidade. Mas no domingo pela manhã, ele ressuscitou, trazendo esperança para todos nós. E nós temos que viver afirmado nesta aliança. Então ele vai dizer assim, ó: as aflições deste tempo presente não são para comparar com a glória que em nós há de ser revelada. E o interessante também aqui, o que me chama, ouvinte querido, muita a atenção aqui na fala de Paulo, né, sua fala, e ele tornando por escrito, é que ele se refere ao tempo presente. Então Paulo aqui está nos ensinando uma grande lição. Qual é a lição, pastor? Não se preocupe com o dia de amanhã. Não fica sofrendo, não fica angustiado pela terça-feira de amanhã, que ainda nem chegou. É isso mesmo. Pessoas que sofrem com o amanhã são pessoas que estão vivendo ansiosos. É a ansiedade, é o mal.

Gente, não se pode comparar, não dá para comparar, não dá para vincular o que com a glória que em você não está vendo, está com

Talvez você está vivendo um dilema na sua vida. Talvez você está passando por um problema muito difícil. Mas lavra trazeres para o teu...

mensagem que anuncia Jesus Cristo como Salvador da humanidade. Há uma expectação muito grande, mas estamos vivendo dentro de um sistema terrível em que a mensagem que se anuncia, não estou generalizando, mas a boa parte é uma mensagem de prosperidade, é uma mensagem de autoajuda, é uma mensagem motivacional. Mas do que adianta eu tomar este microfone e dizer para você que você tem que dar tantos passos, que você tem que fazer isso, tem que fazer aquilo para poder liberar algo sobre a tua vida, se eu não lhe anunciar a fonte importante, mais importante, e que é a chave de tudo, que é caminhar com Jesus Cristo, que é andar com Cristo Jesus. Eita, meu irmão, o cristão ele é diferente. Não podemos misturar as coisas, não podemos de forma nenhuma. O cristão foi chamado para ser um diferencial. O mundo está almejando. O mundo, a criatura, está na expectativa da manifestação dos filhos de Deus. Então, não é simplesmente bater no seu peito, encher o pulmão de ar, abrir a boca e dizer eu sou filho de Deus. O que vai dizer se você de fato é um filho de Deus é o que você está fazendo quando as câmeras não estão te filmando. Quando o microfone não está de posse de você, quando ninguém está vendo, aí vai denotar se verdadeiramente você é um filho de Deus e se você tem caráter de filho de Deus. Domingo agora passado, eu estava ministrando a aula na escola bíblica dominical e eu citei este exemplo. O nosso estudo estava falando, teve um tópico que falava sobre o caráter dos filhos. E nós devemos ter caráter. Caráter é você fazer alguma coisa quando ninguém está vendo ou quando lhe custa algo muito grande. Isso é ter caráter. E até eu citei um exemplo, volto a repetir a você aqui na rádio hoje. Sabe o que é ter caráter? Vou dar aqui um exemplo muito claro a você. Você está vivendo e você tem uma necessidade muito grande. Está lhe faltando condição financeira. E de repente você está pelas ruas de Dourados e você encontra uma carteira recheada de dinheiro. Só você está ali, encontrou a carteira, ninguém está vendo. E o dinheiro que tem ali dentro daquela carteira é exatamente o que você precisa para quitar o teu débito e ainda lhe sobra uma quantia boa. O que você faz diante desta situação? Pega o dinheiro, joga a carteira fora, quita a tua dívida e fica com o resto? Ou você entra em contato com o dono daquela carteira e devolve ao dono? Caráter é isso, é você pegar a carteira, identificar se vai ter uma CNH, uma identidade, um cartão de crédito ali, e você entrar em contato, procurar o dono, o proprietário desta carteira e devolver ao mesmo. Isso é caráter. Outro exemplo de ter caráter é o que falta em muita gente, e isso é muito triste. Eu falo isso, não é... Eu falo isso é com muita tristeza no coração, mas é a grande realidade. É você ajudar alguém sem esperar receber alguma coisa em troca. Isso é ter caráter. É abençoar uma pessoa. É estender a mão sem precisar estender a outra para receber. Falta de caráter leva a isso. Ajuda só quem pode lhe retribuir com algo. E não é isso que devemos fazer. A
criatura está na expectativa da manifestação dos filhos de Deus.

O que você tem feito para contribuir com a vontade de Deus sobre a terra? Como que você tem somado no reino de Deus para contribuir com alguma coisa? Ah, mas está difícil hoje, pastor, muitos escândalos. As pessoas estão desacreditadas, irmãos, com tanto escândalo que tem acontecido. Mas eu digo para você, sem medo de errar nenhum, como homem de Deus, pai de família, bom testemunho que tenho tentado dar em todo o decorrer da trajetória da minha vida. E uma coisa que eu aprendi é ser homem, e homem de Deus, homem que honra a família, e preservo pelo nome. Isso aprendi de berço. Deus está vendo tudo o que está acontecendo. Deus, como diz por aí, Deus tarda, mas não falha. Não, isso é uma mentira. Deus, ele não tarda. Deus, ele age na hora certa. Deus dá um tempo para as pessoas se arrependerem, porque Deus, ele é misericórdia. Deus, ele é esperança viva para a humanidade. Deus, ele dá tempo para o arrependimento. Mas ai dessas pessoas que têm causado escândalos, uma vida torpe, um mau testemunho por onde passa. O Senhor do céu está contemplando tudo e nada passa desapercebido diante do olhar de Deus. Mas eu venho dizer para você, Cristo é o nosso alvo. E para você que está dando mau testemunho sobre esta terra, olha, a criatura está na expectativa da manifestação dos filhos de Deus. O tempo está próximo, muito mais próximo daquilo que nós esperamos. Não sabemos o dia e nem a hora, mas a grande verdade é: Jesus está voltando. A trombeta vai soar. E aí será muito tarde. A decisão que nós temos que tomar é hoje, como servos de Deus, servos que servem a Deus com excelência. Talvez você se entregou aos prazeres desta vida por conta que você não suportou as adversidades. Mas essa mensagem é para você. Nada pode se comparar com a glória que há de ser revelada para nós. Amém, queridos? Receba esta palavra, receba esta mensagem de Deus nesta noite para o teu coração. Uma palavra de orientação. Talvez muitos consideram uma palavra muito pesada, muito dura, mas é uma palavra de responsabilidade. Eu estou com o meu coração aflito aqui e com um peso muito grande sobre a minha alma, mas eu entreguei esta palavra para você. Toma posse, receba esta mensagem de bom grado no âmago da sua alma, em nome de Jesus Cristo. Eu quero orar por todos nesta noite, aonde você estiver agora. Eu quero estender as minhas mãos e abençoar a sua vida, em nome de Jesus. Está com problema na saúde? Jesus é aquele que cura, Jesus é aquele que liberta, o Senhor é aquele que te visita nesta noite. Problema no casamento? Jesus é a fonte, a solução. Eita, ele é o Deus que visita casamentos, ele é o Deus que restaura a vida conjugal. Rasou Ramaya Kalasuri Mikandarai. Querido Deus, eterno e soberano Pai, em cuja presença reunidos estamos nesta noite, eu elevo a minha voz neste momento, ó Deus. Eu elevo os meus olhos, eu levanto as minhas mãos sem ira e sem contenda,
E eu quero orar. Orar junto com este irmão, com esta irmã agora. E pedir ao Senhor encarecidamente neste momento, ó Deus. Nós não podemos, mas o Senhor pode. Nós não conseguimos, mas é o Senhor que consegue por nós. Senhor, Tu és o Deus que está no controle da nossa embarcação. Toma a direção de tudo, nos conduza, Senhor, aonde o Senhor quiser. O Senhor nos deu uma palavra hoje de repreensão, ó Pai. E também nos trazendo ânimo para seguir em frente, dizendo a nós que nada pode se comparar. As aflições deste tempo presente não é para se comparar com a glória de Deus que há de ser revelada. Ah, Deus, mas quanto é difícil, meu Deus. Não tem sido fácil de jeito nenhum, meu Pai. E eu te peço, Senhor, graça, eu te peço força, eu te peço unção do alto sobre a minha vida e que o Senhor me guie, me conduza a minha família e abençoe essas pessoas que estão me ouvindo agora, junto com as suas famílias, ó Pai. Deus, eu te peço também em favor de todos que estão agora nos acompanhando. Te peço unção do Senhor sobre esta vida, meu Deus, unção. Unção que cura, que liberta, que sara, que restaura, que restitui, ó Pai, sobre a vida desta pessoa. Estenda Tuas mãos para curar. Estenda Tuas mãos para curar. Estenda Tuas mãos para curar. Estenda Tuas mãos para libertar. Sara, salva o oprimido, Senhor. Liberta agora e realiza a Sua grande obra. Em nome de Jesus Cristo, meu Deus. E nos ajuda e nos auxilia agora e sempre. Amém. E graças a Deus.

É, queridos, tem coisa boa chegando, tem algo acontecendo. Horas da noite, 49 minutos. Você ouviu aí esta mensagem abençoada, poderosa? E eu tenho certeza que ela foi de encontro com a tua necessidade nesta noite. Olha, gente, nós estamos chegando por aqui para agradecer a Deus, louvar ao Senhor pela oportunidade que tivemos de mais uma noite poder transmitir, poder apresentar esta programação, mais uma edição. E para mim configura-se uma grande alegria. Deus abençoe a todos que estiveram conosco até este exato momento. Obrigado pela sintonia, obrigado pelo carinho. E não se esqueça, viu? Segunda-feira que vem estaremos aqui novamente neste mesmo horário, nesta mesma sintonia e neste mesmo lugar, trazendo a alegria de Deus para o seu lar. Gente, um beijão no coração, um forte abraço, fiquem todos com Deus e uma excelente semana, ok? Nós vamos finalizar faltando 10 minutinhos, mas vamos deixar aqui uns dois louvores para você adorar Jesus aí e na sequência tem Voz do Brasil. Ok, queridos? Abra suas mãos aí, aonde você estiver, como um sinal de quem está recebendo e eu vou despedir com a bênção apostólica. Que o grande amor de Deus, a graça do nosso Senhor e Salvador Jesus Cristo e a comunhão com nosso amigo Espírito Santo seja com todos, não apenas hoje, mas para todos sempre. Todos digam amém. Maravilha. Tchau, gente. Fui até segunda, se Deus quiser.

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3: Olá, boa noite.
4: Boa noite para você que nos acompanha em todo o país.
3: Segunda-feira, 24 de agosto de 2026.
4: Vamos aos destaques do dia.
3: Saúde.
4: Meu SUS Digital vai oferecer teleatendimentos a mulheres em situação de violência e mães atípicas. Graziele Bezerra.
5: Cada usuária poderá realizar até 10 sessões. Ao final das sessões, a mulher poderá ser encaminhada para a continuidade do cuidado em um centro de atenção psicossocial.
3: Motoristas já podem consultar em um único lugar as passagens por pedágios eletrônicos e verificar se há tarifas pendentes.
4: Plataforma reúne dados sobre registro, situação da tarifa e canal de pagamento. Luciana Colares de Holanda.
6: O pedágio eletrônico, chamado de Free Flow, permite a passagem de veículos pelos pontos de cobrança sem a necessidade de parada em cancelas ou cabines fiscais.
3: Mobilização por pessoas desaparecidas.
4: Familiares podem doar DNA para auxiliar nas buscas. Pablo Mundim.
7: O DNA do familiar é incluído em bancos de perfis genéticos e pode ser comparado com materiais de pessoas encontradas vivas ou mortas cuja identidade ainda não foi confirmada.
3: Hoje, na apresentação da Voz do Brasil, Luciana Vasconcelos e Luciano Seixas.
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3: Pequenas empresas devem ficar de olho. O número de serviços disponíveis em órgãos do Poder Público Federal deve aumentar. E assim, podem surgir novas oportunidades de negócios.
4: E como funciona? Por meio de plataforma, o órgão público divulga uma necessidade de serviço ou de aquisição de alimentos. E os fornecedores cadastrados podem enviar suas propostas com o preço pelo qual realizariam o trabalho.
3: Quem tem mais informações é

0: governos estaduais e também que já utilizam, né, a ferramenta para contratar os serviços. A lista inclui profissionais de diferentes áreas, como explica o ministro do Empreendedorismo, da Microempresa e da Empresa de Pequeno Porte, Paulo Henrique Pereira.
1: É a possibilidade de uma escola contratar o pedreiro, o pintor do bairro, que às vezes tem a filha ou o filho estudando na escola, para fazer o serviço público, ao invés de mandar esse dinheiro para uma grande empresa. É um hospital que vai comprar comida de um produtor local, ou uma agência do Banco do Brasil que vai buscar lá a cozinheira para fazer um evento, que é uma empreendedora local, deixando o dinheiro nos territórios, nas localidades.
0: E olha, para participar, o MEI e microempresas devem acessar a plataforma com a conta gov.br, informar o CNPJ, realizar o cadastro no sistema de cadastramento unificado de fornecedores e, quando necessário, selecionar os serviços que oferecem. A partir daí, eles poderão enviar propostas para oportunidades disponíveis em seu município ou região. E a contratação é realizada toda de forma digital e pode ser concluída em até 5 dias após a publicação da demanda pelo órgão público. A secretária-geral do Ministério da Defesa, Sinária Wagner Fredo, conta como o sistema auxilia a contratação de serviço nas Forças Armadas.
2: Há uma conexão com os fornecedores locais para serviços de pequena monta. Então, a partir desse valor, que são aquisições até 13 mil, são feitas essas contratações. E hoje, dessas 390 unidades cadastradas, 148 já fizeram pelo menos uma aquisição.
0: E olha, a plataforma e o formulário de cadastro para fornecedores e órgãos públicos estão disponíveis no endereço oficial contratamaisbrasil.sistema.gov.br. Luciano.
3: Muito obrigada, Gabriela Noronha, pelas informações ao vivo aqui na Voz do Brasil.
4: O governo federal publicou no Diário Oficial resolução que define os segmentos que têm direito a crédito pelo Plano Brasil Soberano.
3: Tem direito a solicitar empréstimos ao BNDES, Banco Nacional de Desenvolvimento Econômico e Social, exportadores afetados pelas tarifas extras impostas pelos Estados Unidos e companhias e fornecedores que estão sofrendo com os conflitos no Oriente Médio.
4: Também podem acessar os recursos, projetos industriais e tecnológicos nas etapas de lavra associadas a beneficiamento, refino ou transformação de minerais.
3: E ainda produtores de fertilizantes e setores industriais de relevância para a balança comercial brasileira.
4: Quem usa o pedágio eletrônico nas rodovias, aquele que você passa sem parar na cancela e efetua o pagamento depois, agora pode acompanhar seus registros por aplicativo.
3: Em um só local será possível conferir as passagens em pedágios, os valores e até dar uma entrada em contestação.
5: O pedágio eletrônico, chamado de Free Flow, permite a passagem de veículos pelos pontos de cobrança sem a necessidade de parada em cancelas ou cabines fiscais. E a partir de agora, o motorista que usa esse sistema vai poder consultar todos os registros de passagem por meio do aplicativo CNH do Brasil, que tem mais de 81 milhões de usuários. Será possível consultar registros nas rodovias que utilizam o sistema, sejam elas federais ou estaduais. O ministro dos Transportes, Jorge Santoro, deu detalhes sobre a plataforma.
6: Qualquer pessoa pode consultar as suas passagens nos postos de Free Flow no país inteiro. Com o aplicativo ela vai ter a noção exata se passou ou não passou, quando ela passou, em qual rodovia ela passou. Agora ele tem um órgão oficial que é a Senatran que diz, ele passou ali realmente. Ah, mas eu não passei. Então ele vai lá no aplicativo, ele pode fazer a contestação, eu não passei, não concordo com aquela cobrança. Até nisso o aplicativo é mais moderno.
5: Hoje, 14 concessionárias já estão integradas à plataforma. O aplicativo envia notificações sobre a cobrança e o motorista tem até 30 dias para pagar pela passagem no pedágio. Mas atenção, o pagamento não é feito pela plataforma. O CNH do Brasil direciona o usuário ao canal disponibilizado pela concessionária. Reportagem Luciana Colares de Holanda.
4: Parentes de desaparecidos contam com a tecnologia para ajudar na localização.

0: Ação dessas pessoas?
1: Em todo o país, postos de coleta de DNA do Ministério da Justiça e Segurança Pública estão preparados para receber os familiares que ainda não tenham doado material genético.
0: A doação é simples e aumenta as chances pela busca da pessoa que desapareceu.
2: São 342 postos de coleta disponíveis em todo o país. A coleta é uma forma de ampliar as chances de identificação de pessoas desaparecidas. O secretário nacional de Segurança Pública, Chico Lucas, explica que o DNA do familiar é incluído em bancos de perfis genéticos e pode ser comparado com materiais de pessoas encontradas vivas ou mortas, cuja identidade ainda não foi confirmada.
3: Existe, então, um universo de pessoas que ainda possam ser identificadas. Por quê? Porque muitas vezes os parentes não vão atrás, os parentes não sabem. A amostra só pode ser usada para fins de localização de desaparecidos, porque a pessoa pode ter receio de ser, por exemplo, comparado com um criminal. Então, essa identificação não serve a fins criminais, só civis.
2: Desde 2021, foram 815 identificações de pessoas desaparecidas através dos bancos de DNA. A recomendação é que participem da campanha, preferencialmente, familiares biológicos diretos. Pai ou mãe, filhos ou irmãos da pessoa desaparecida. Menores de idade também podem participar, acompanhados e autorizados por um responsável. A coleta é simples, feita com um cotonete ou uma pequena esponja na parte interna da bochecha. Não é necessário estar em jejum. Simone de Jesus, da Coordenação de Políticas sobre Pessoas Desaparecidas do Ministério da Justiça, defende que o procedimento ajuda na identificação.
4: Quem tem um familiar desaparecido, que doe seu material, que isso é uma possibilidade muito importante de poder resolver e ter uma resposta numa situação que a gente sabe que é tão desesperadora para todos os familiares.
2: Quem já forneceu DNA em campanhas anteriores não precisa repetir o procedimento. O perfil continua armazenado e pode ser comparado em novos registros. O familiar deve procurar os postos indicados pelo Ministério da Justiça, munidos de documento de identificação, o memorando de encaminhamento da delegacia e, se possível, documentos da pessoa desaparecida. Reportagem Pablo Mundim.
1: Os endereços dos postos de coleta podem ser consultados em gov.br/mj.
0: Escuta, acolhimento e orientação a mulheres em situação de vulnerabilidade.
1: A partir de hoje serão disponibilizados 100 mil teleatendimentos a elas pelo SUS.
0: Conheça os detalhes na reportagem de Graziele Bezerra.
5: O serviço é voltado a mulheres em situação de violência, mães atípicas e mulheres que cuidam de familiares com deficiência ou doenças raras. A expectativa é realizar até 100 mil teleatendimentos por mês a partir desta segunda-feira. As consultas poderão ser agendadas via Meu SUS Digital, como explica a secretária de Atendimento Especial da Saúde do Ministério da Saúde, Ana Luísa Caldas.
6: Essa oferta de maneira remota, de maneira na palma da mão, para a gente facilitar e, de fato, conseguir superar algumas barreiras de acesso. A gente sabe que a gente ainda não consegue ter a capilaridade que a gente gostaria de ter de serviços especializados em todos os territórios nacionais. Então, por que não utilizar também da saúde digital, atendimento remoto, a favor e em prol dessas pessoas no território?
5: Para agendar um atendimento, basta acessar o aplicativo Meu SUS Digital com a conta gov.br, selecionar a opção Acolhe Mais e realizar o cadastro. Em até 24 horas, a paciente receberá o contato da equipe do SUS para escolher a data e o horário da consulta. Cada usuária poderá realizar até 10 sessões, com possibilidade de realizar um novo ciclo quando necessário. Especialistas em saúde mental foram capacitadas para identificar situações de risco em que a paciente esteja, como explica o ministro da Saúde, Alexandre Padilha.
7: Começa com a psicóloga, combinando com aquela mulher, qual que é a palavra que você pode usar como código para interromper a consulta, se você se sentir em situação de risco, se o agressor passar por aqui, entrar por aqui, né? O papel vai ser acolher e buscar construir um conjunto do cuidado junto ali com o município, junto com a rede local, com as potências que a rede local tem, né?
5: Ao final das sessões, a mulher poderá ser encaminhada para a continuidade do cuidado em um centro de atenção psicossocial ou em um outro serviço da rede. O teleatendimento está disponível de segunda a sexta-feira, das 8 da manhã às 8 da noite, e aos sábados, das 8 da manhã às 2 da tarde. Reportagem Graziele Bezerra.
1: E uma ferramenta digital ajuda quem deseja se livrar do vício em bebidas alcoólicas.
0: Disponível no Meu SUS Digital, o Modera Brasil disponibiliza testes, dicas e informações e pode recomendar o usuário a procurar ajuda médica.
1: O tratamento para o alcoolismo está disponível no Sistema Único de Saúde.
8: Davi Alves de Souza, morador de Brasília, é filho de um pai alcoólatra e perdeu a mãe aos 7 anos de idade. Ele conta que encontrou na bebida uma forma de preencher o vazio deixado pela mãe. Aos 42 anos, decidiu buscar ajuda para abandonar a dependência.
9: Pedi trabalho, pedi esposa, falei assim, eu não quero mais, eu acho que eu vou conseguir, eu tenho certeza que eu vou conseguir.
8: Dados do Ministério da Saúde apontam que cerca de 20% dos brasileiros com mais de 18 anos ingerem pelo menos 6 doses de álcool em uma única ocasião. O consumo excessivo é um dos principais fatores de risco para diversas doenças. Também provoca prejuízos emocionais e sociais, como lembra a gerente do Centro de Atenção Psicossocial, Álcool e Outras Drogas de Samambaia, Gabriele Tereza de Jesus.
10: Normalmente a família chega um momento que não quer mais, nem os filhos, nem a esposa. Então eles vêm na questão do trabalho, deixam de ir ao trabalho ou perdem o emprego, ficam em situação de rua.
8: A ferramenta Modera Brasil, disponível no Meu SUS Digital, oferece meios de prevenção ao uso exagerado de bebidas alcoólicas. O aplicativo permite ao cidadão avaliar o padrão de consumo e recomenda, quando necessário, procurar os serviços da rede pública de saúde. O Modera Brasil foi desenvolvido pela Universidade de São Paulo em parceria com o Ministério da Saúde. Como explica a secretária de Atenção Primária à Saúde, Ana Luísa Ferreira Caldas.
11: O aplicativo ele vem como uma ferramenta de autocuidado apoiado para fazer a avaliação do nosso consumo alcoólico enquanto cidadãos, mas também traz diversas ferramentas dentro do próprio aplicativo para educação em saúde, traz o consumo, né, de quanto que custa esse consumo alcoólico que as pessoas acabam utilizando na sociedade de maneira geral, exatamente para a gente poder fazer promoção da saúde, levar o autocuidado apoiado e conhecimento técnico baseado em evidência para a população se sentir também segura com as informações na palma da mão.
8: E para quem precisa de ajuda para enfrentar problemas relacionados ao consumo de álcool, a Unidade Básica de Saúde é a primeira porta de entrada para o cuidado no SUS. As equipes orientam como reduzir ou interromper o consumo e oferecem ainda tratamento de saúde para doenças associadas ao uso de bebidas e, quando necessário, encaminham para um atendimento especializado nos Centros de Atenção Psicossocial, Álcool e Outras Drogas, CAPES. Reportagem Cleide Lopes.
0: A vacinação de crianças e adolescentes menores de 15 anos segue em todo o país até 1º de setembro dentro da campanha nacional de multivacinação.
1: Pais e também responsáveis devem procurar uma unidade de saúde e levar a caderneta de vacinação em papel ou pelo Meu SUS Digital para conferir se há doses em atraso e manter a proteção contra mais de 20 doenças.
0: No último sábado, o Dia D reforçou a mobilização com atendimento em unidades de saúde, pontos móveis e espaços públicos.
12: Em Brasília, o servidor público Daniel Moreira aproveitou o dia de folga para atualizar a caderneta de vacinação dos filhos.
13: Eu trouxe as crianças para verificar se a cobertura vacinal estava adequada, se não. E aproveitei e também verifiquei se as minhas vacinas estavam em dia.
12: Famílias inteiras reservaram o sábado para ficar em dia com a saúde. Unidades básicas de todo o país abriram as portas para a campanha de multivacinação. O ministro da Saúde, Alexandre Padilha, falou da importância da vacina.
14: Vocês, pais e mães atuais, só não têm paralisia infantil, só não tiveram meningite, só não tiveram sarampo, porque um dia o seu pai e a sua mãe saiu de casa e te levou para vacinar. Hoje a vacina está o ano inteiro lá. Se tiver dificuldade de levar na unidade de saúde, faz uma autorização para tomar a vacina na escola, que as equipes de saúde da família de todo o país vão até as escolas vacinar as crianças. Então tem toda a oportunidade para vacinar, manter sua criança protegida.
12: Por causa do surgimento de um surto de sarampo em vários países das Américas, a vacinação contra a doença está sendo reforçada, como destacou o ministro Alexandre Padilha.
14: Quem é de São Paulo, São Bernardo e Guarulhos, são três cidades que hoje têm pouco mais de 20 casos identificados desde o começo de julho, precisa tomar a vacina do sarampo, mesmo se achar que está com a caderneta atualizada.
12: O dia D de vacinação também atraiu idosos e gestantes aos postos de vacinação. Foi o caso da aposentada Dalva Dourado.
15: Sem as vacinas, né, como que a gente vai se livrar das epidemias, das doenças? Tem que vacinar.
12: Já a bancária Ana Paula Medeiros trouxe o filho e acabou também sendo vacinada.
16: Eu tomei três, todas que estavam em atraso, e aí agora já está tudo em dia.
12: A pequena Maria Clara de Andrade, de 10 anos, resumiu bem o sentimento de estar imunizada.
17: Se você pegar uma doença, pode ser pior do que vacinar, bem pior.
12: A campanha segue até o dia 1º de setembro, com a oferta de 20 vacinas do calendário nacional. A estratégia protege contra doenças graves como meningite, tuberculose, hepatite e cânceres associados ao HPV. Reportagem Luana Karen.
1: Já está disponível para consulta o quarto e último lote da restituição do Imposto de Renda 2026.
0: O valor pode ser creditado na conta do contribuinte até o dia 31 de agosto.
1: A consulta ao lote pode ser feita no portal ou no aplicativo da Receita Federal.
18: A consulta ao quarto lote de restituição do Imposto de Renda à Pessoa Física de 2026 começa nesta segunda-feira, dia 24 de agosto. O lote também inclui restituições residuais de anos anteriores. São 521.935 restituições, que somam quase R$1.240.000,000. O crédito será realizado em 31 de agosto e é feito somente em conta do titular da declaração. Entre os beneficiados estão contribuintes com prioridade legal, como idosos, pessoas com deficiência ou doença grave e contribuintes cuja a principal fonte de renda seja o magistério. A consulta pode ser feita no portal da Receita Federal, gov.br/Receita Federal, em Meu Imposto de Renda, e depois em Consultar Minha Restituição. Também é possível verificar a situação pelo aplicativo da Receita Federal. Se houver pendências na declaração, o contribuinte pode corrigir as informações por meio de uma declaração retificadora. Dilson Santa Fé, para a Voz do Brasil.
0: Foi apresentada esse mês a versão atualizada de uma publicação com o mapeamento de riscos para a prevenção de desastres naturais no país.
1: O texto traz avanços científicos e técnicos das últimas décadas, desde a obra original publicada em 2007.
0: O objetivo é apoiar os municípios na elaboração de planos, projetos e obras de redução de riscos diante dos impactos trazidos pelas mudanças climáticas.
1: Entre elas, o fenômeno do El Niño, que traz impactos como chuvas acima da média na região sul e seca e calor acentuados na porção norte.
0: Foi o que apontou Rodolfo Moura, diretor do Departamento de Mitigação e Prevenção de Risco do Ministério das Cidades.
19: Isso é possível atuar nos desastres, a gente conhece o risco. No momento que a gente está vivenciando agora, de crise climática, de possível intensificação dos processos com El Niño que se avizinha. Então a gente entende que é um documento que pode já surtir efeito como um documento que pode trazer ações de prevenção de norte a sul do Brasil.
1: A publicação está disponível no site gov.br/cidades.
0: A música brasileira e suas partituras agora na internet.
1: Um espaço onde notas, acordes e melodias que fazem parte da nossa história estão a um clique de distância.
0: O novo portal de partituras amplia o acesso a esse patrimônio musical, colaborando também para o ensino musical brasileiro.
20: Chico Buarque, Tom Jobim, Hermeto Pascoal, nomes da música brasileira que agora tem partituras de suas composições reunidas na plataforma online Partituras Brasileiras. A diretora do Centro de Música da Fundação Nacional de Artes, FUNARTE, Eulícia Esteves, explica o que é possível encontrar no site.
3: partituras do nosso cancioneiro popular, partituras de música de concerto, de compositores brasileiros, ou seja, é uma plataforma de partituras de compositores nacionais, para várias formações, para orquestras, para bandas e para instrumento solo também.
20: O acervo contempla materiais voltados ao ensino musical. Além das partituras, é possível também conhecer obras da música brasileira em formato digital. Na plataforma, o usuário pode pesquisar em itens como catálogo geral, ensino musical e Bienal da Música Brasileira Contemporânea. Eulícia Esteves, da Funarte, destaca quem pode usar o material.
3: Músicos, professores, pesquisadores, amantes da música brasileira de uma forma geral.
20: A plataforma vai permitir o aumento gradual do acervo, como explica o músico, pesquisador e professor Renato Borges.
21: Porque já existe uma quantidade razoável de repertório que é disponibilizado, né, em projetos digitais a tendência é que essa quantidade vai aumentar com o passar do tempo.
20: A pesquisa da partitura pode ser feita pelo nome do compositor, título da obra e formação instrumental, como banda marcial, por exemplo. Também é possível pesquisar por diferentes instrumentos e tipos de voz, como soprano e tenor. O endereço da plataforma é partiturasbrasileiras.funarte.gov.br. Reportagem, Márcia Fernandes.
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1: A lista de espera do programa Universidade para Todos, o ProUni, para o segundo semestre do ano, recebe manifestações de interesse nos dias 26 e 27 de agosto, quarta e quinta-feira.
0: Podem participar os candidatos que não foram pré-selecionados nas chamadas anteriores e aqueles que não conseguiram vaga por falta de formação de turma.
1: O processo é gratuito e deve ser feito pelo Portal Único de Acesso ao Ensino Superior.
0: E essas foram as notícias do Governo Federal.
1: Uma realização da Secretaria de Comunicação Social da Presidência da República.
0: Com produção da empresa Brasil de Comunicação.
1: Fique agora com as notícias do Poder Judiciário e do Congresso Nacional. Uma boa noite.
0: Boa noite para você. Até amanhã.
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25: Supremo inicia audiência pública para debater a constitucionalidade de dispositivos da lei antifacção.
26: TST discute o controle do uso de banheiro no trabalho.
25: STJ decide que judiciário só pode determinar tratamento pelo SUS no exterior em situações excepcionais.
26: Boa noite, eu sou o Arthur Filho.
25: E eu sou Walter Lima.
26: O Supremo iniciou hoje uma audiência pública para debater a constitucionalidade de dispositivos da lei antifacção.
25: Ao todo, 48 expositores foram admitidos para apresentar argumentos técnicos sobre dispositivos da nova legislação, que são questionados em 4 ações diretas de inconstitucionalidade em tramitação na Corte.
26: Oficialmente denominada Marco Legal do Combate ao Crime Organizado, a lei que entrou em vigor em março alterou o Código Penal, o Código de Processo Penal e outras leis penais.
25: O texto define como facção criminosa o agrupamento de pelo menos 3 pessoas que empreguem violência, grave ameaça ou coação para exercer controle territorial ou social, intimidar a população e autoridades ou atacar serviços estruturais essenciais. A audiência será retomada amanhã pela manhã e se estende na parte da tarde.
26: Judiciário só pode obrigar o SUS a custear tratamento médico no exterior em casos excepcionais, como comprovação de que não há tratamento eficaz disponível no Brasil.
25: Para o STJ, o direito à saúde não garante acesso à melhor tecnologia médica disponível no mundo. Fátima Uchoa.
27: Com esse entendimento, a segunda turma do STJ manteve a negativa do TRF4 para que a União custeasse o transplante intestinal e o tratamento de uma menina de 11 anos em hospital dos Estados Unidos. O ministro relator Marco Aurélio Belize explicou que havia dados técnicos sobre hospitais brasileiros habilitados para o referido transplante. O ministro também ressaltou que a proteção integral assegurada a crianças e adolescentes não afasta a necessidade de observar os critérios técnicos à organização do SUS e a igualdade na distribuição de recursos, devendo a proteção integral ser harmonizada com a sustentabilidade do sistema e com as escolhas legítimas de política pública.
26: O TST faz audiência pública nesta terça-feira para debater o controle e a limitação do uso de banheiro por empregados durante o trabalho.
25: O assunto diz respeito principalmente a setores específicos como teleatendimento e frigoríficos. Simone Moura.
2: Para muitos trabalhadores, o tempo de trabalho é tão cronometrado que é difícil até ir ao banheiro durante o serviço. Mas essa é uma necessidade básica de qualquer pessoa. Por isso, o assunto virou tema de audiência aqui no TST. O Tribunal Superior do Trabalho quer ouvir trabalhadores, empresários, médicos, para discutir a possibilidade de acordos e convenções coletivas flexibilizarem regras relacionadas ao uso de banheiros em atividades como teleatendimento e frigoríficos. A audiência será realizada às 14h desta terça-feira na sede do TST, com transmissão ao vivo pelo canal do Tribunal no YouTube.
26: Participação dos eleitores é destacada pelo presidente do TSE durante a eleição simulada no Maranhão.
25: O teste reuniu mais de 1000 eleitores e reproduziu as condições de uma eleição real. Vitor Struck.
4: A participação dos eleitores é fundamental para garantir a força e a legitimidade da democracia. A avaliação é do presidente do TSE, ministro Cássio Nunes Marques, que acompanhou uma eleição simulada em Paulino Neves, no Maranhão. A iniciativa, promovida pelo TRE do Maranhão, é acompanhada pelo TSE. Funcionou como um ensaio para as eleições gerais de 2026. A simulação reproduziu as etapas de uma eleição real, desde o primeiro voto até a emissão do boletim de urna no fim do dia. Técnicos e observadores do TSE acompanharam a operação. Segundo o presidente do tribunal, o uso da tecnologia na justiça eleitoral tem como objetivo garantir que a vontade do eleitor seja registrada de forma exata, transparente e segura.
5: A tecnologia, para essa justiça especializada, nunca representou um fim em si mesmo, mas sim o meio pelo qual garantimos que a vontade do eleitor seja registrada de forma exata, transparente e inviolável.
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26: A você, uma boa noite.
25: E até amanhã.
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7: Eu sou Paula Groba.
9: E eu sou Ricardo Nakaoka.
7: E estes são os destaques de hoje do Jornal do Senado, que começa agora.
9: Fim da escala 6x1 é defendida em sessão de homenagem ao Tribunal Superior do Trabalho.
7: PEC com mudanças na segurança pública chega ao Senado.
9: Campanha mobiliza familiares de desaparecidos para coleta de DNA.
7: Boa noite.
9: Boa noite.
7: O mundo do trabalho mudou, os desafios também. A inteligência artificial, a automação e as plataformas digitais estão transformando profissões, jornadas e relações entre trabalhadores e empregadores. Em meio a tantas mudanças, velhos problemas permanecem, mas ganham novas formas.
9: Uma sessão especial do Senado celebrou nesta segunda-feira os 80 anos do Tribunal Superior do Trabalho. Durante o evento, parlamentares e representantes da Justiça Trabalhista defenderam o fim da escala 6x1 e o combate à precarização no mercado laboral. A repórter Marcela Diniz traz os detalhes.
10: Em 1946, o então Conselho Nacional do Trabalho passou a integrar oficialmente o Poder Judiciário e a se chamar Tribunal Superior do Trabalho. De lá até hoje, muita coisa mudou nas relações entre patrões e empregados. Terceirização, trabalho intermitente e outros tipos de contrato que não abrangem direitos que eram consagrados em outros tempos, como férias remuneradas e auxílio-doença. A tecnologia também impactou o mundo laboral. Diante dessa realidade, a Justiça do Trabalho precisa compreender os novos cenários e assegurar proteção ao elo mais fraco, o trabalhador. O presidente do TST, ministro Luiz Felipe Vieira de Mello Filho, comentou esse desafio.
8: A inteligência artificial, a automação, a economia digital e o trabalho intermediado por plataformas já fazem parte da realidade de milhões de pessoas. A própria noção de tempo e local de trabalho passa por profundas mudanças. A velha exploração do trabalho assume novas faces e desafia, cotidianamente, o mistério de distribuir justiça social.
10: O senador Paulo Paim, do PT do Rio Grande do Sul, defendeu que o Congresso aprove leis que garantam proteção trabalhista e o direito de viver para além do trabalho.
11: É urgente que o Brasil ponha o fim da escala 6x1 e promova a redução da jornada de trabalho para 40 horas semanais sem redução salarial. Isso é modernizar as relações de trabalho.
10: Ministros do TST já defenderam publicamente a aprovação da proposta de emenda à Constituição que acaba com a escala 6x1 e reduz a jornada máxima para 40 horas semanais. A PEC está na Comissão de Constituição e Justiça do Senado.
7: O Senado analisa o projeto de lei que torna obrigatória a realização do teste do bafômetro ou exames toxicológicos para todos os condutores envolvidos em acidentes de trânsito.
9: A proposta também estabelece que o crime de homicídio culposo ao volante sob efeito de álcool ou drogas seja inafiançável. A reportagem é de Bruno Lourenço.
12: O projeto torna obrigatória a testagem de alcoolemia ou de outras substâncias psicoativas em motoristas envolvidos em sinistros. O autor, senador Fabiano Contarato, do PT do Espírito Santo, que já foi delegado, afirma que a medida busca evitar dúvidas na perícia e agilizar a identificação de casos de embriaguez logo após a ocorrência.
13: O que o projeto faz é que, em estado flagrancial, ele vai ser preso em flagrante. Aí o juiz, na audiência de custódia, é que vai avaliar se ele vai manter a prisão em flagrante ou se ele vai converter a prisão em flagrante preventivo.
12: Além da testagem compulsória, a proposta veda a concessão de fiança nos casos em que o motorista alcoolizado ou drogado causar a morte de outra pessoa. A medida já foi aprovada na Comissão de Segurança Pública.
7: E a segurança pública pode ganhar novas regras diretamente na Constituição. A chamada PEC da Segurança Pública começa a avançar no Senado após ser enviada à Comissão de Constituição e Justiça. Entre outros pontos, a proposta prevê maior integração das ações de segurança entre União, Estados e municípios.
9: Com a escolha de um relator, o texto poderá entrar na fase de discussão. Os detalhes com o repórter Herman Kulitz.
14: A chamada PEC da Segurança Pública busca modificar a Constituição com o objetivo de combater com mais rigor o crime organizado, de ampliar a atuação da Polícia Federal, de criar polícias municipais, de aumentar os recursos para a segurança pública e para o sistema penitenciário, além de trazer outras medidas que ajudem no enfrentamento da criminalidade. Como destacou o relator da proposta, senador Rogério Carvalho, do PT de Sergipe.
15: Para que a gente possa aprovar definitivamente uma emenda constitucional que defina claramente o financiamento do sistema prisional brasileiro, que a gente possa integrar os órgãos de segurança pública, municipais, estaduais e federal, que a gente possa integrar as inteligências e, com isso, ter mais financiamento e mais gestão da segurança pública, responsabilizando todos os entes federados e, assim, garantir ao povo brasileiro o direito à segurança, à liberdade de ir e vir.
14: Após análise na comissão, o texto poderá seguir para o plenário do Senado, onde precisará de pelo menos 49 votos favoráveis em dois turnos para ser aprovada.
7: E familiares de pessoas desaparecidas podem procurar até a próxima sexta-feira pontos de coleta em todo o país para fornecer o material genético.
9: O DNA poderá ser comparado com bancos de dados e auxiliar na identificação e localização de desaparecidos. Repórter Rodrigo Rezende.
16: Até a próxima sexta-feira, 28 de agosto, familiares de pessoas desaparecidas podem entrar em contato com as secretarias de segurança dos 26 estados do país e do Distrito Federal para que profissionais façam a coleta de DNA e outros materiais que permitam o auxílio na busca pelos desaparecidos. A presidente da Comissão de Direitos Humanos do Senado, senadora Damaris Alves, do Republicanos do Distrito Federal, afirma que a situação é urgente.
17: A Comissão de Direitos Humanos tem dado uma atenção especial porque hoje no Brasil nós estamos com mais de 100 mil pessoas desaparecidas. E mais de 55 mil são crianças. Onde estão nossas crianças?
16: A coleta de DNA é indolor e deve ser preferencialmente feita por familiares de primeiro grau da pessoa desaparecida, caso de pai, mãe, filhos ou irmãos. Para mais informações, acesse gov.br/mj.
7: O projeto que transforma em lei o mapa do caminho para zerar o desmatamento e fazer a transição energética no Brasil está em análise nas comissões do Senado.
9: A ideia de mapa do caminho foi apresentada pelo Brasil na COP30 no ano passado em Belém. Repórter César Mendes.
0: O projeto do senador Beto Faro, do PT do Pará, inclui na Política Nacional sobre Mudança do Clima os mapas para uma transição justa à economia de baixo carbono e para o desmatamento zero. Segundo o autor, a medida transforma essas diretrizes em política de Estado e pode servir de referência a outros países em desenvolvimento. O climatologista Carlos Nobre também defende ações de restauração florestal em grande escala.
1: 4 biomas brasileiros estão na beira do ponto de retorno: Amazônia, Cerrado, Pantanal e Caatinga. É essencial que o Brasil vá nessa linha desses mapas.
0: O mapa do caminho vai permitir um planejamento de longo prazo para o Brasil reduzir suas emissões e combater o desmatamento, alinhado com os compromissos internacionais assumidos no Acordo de Paris.
3: Eleições 2026.
7: O dinheiro é um dos combustíveis das eleições. É ele que ajuda a financiar campanhas, pagar equipes, produzir materiais e levar candidatos até os eleitores. Neste ano, quase 5 bilhões de reais estarão disponíveis para a disputa eleitoral.
9: Mas afinal, de onde vem todo esse dinheiro? E como ele é dividido entre partidos e candidatos? A repórter Patrícia Oliveira explica.
18: O fundo eleitoral é formado por dinheiro público e é destinado apenas para as campanhas em ano de eleições. Em 2026, dos quase 5 bilhões de reais para os 30 partidos registrados no TSE, o PL é que vai ficar com a maior fatia, cerca de 882 milhões de reais. A divisão leva em conta o tamanho das bancadas na Câmara e os votos recebidos pelos partidos na eleição anterior para deputado federal. Também considera a representação no Senado e 2% são divididos igualmente entre todas as legendas. Os partidos definem como distribuir a sua parcela entre os candidatos, como explica o cientista político Rafael Favetti.
19: Os partidos, a rigor, podem usar livremente, tal qual a sua diretoria executiva quer usar na campanha. Porém, os partidos prestam contas à Justiça Eleitoral terminadas as eleições.
18: O eleitor pode acompanhar essa prestação de contas dos partidos pelo site do TSE.
9: Portal E-Cidadania. Apresente sua ideia legislativa, participe de audiências públicas e sabatinas ou opine sobre uma proposta em debate no Senado. Acesse senado.leg.br/e-cidadania. Com a edição de Paula Groba e trabalhos técnicos de João Lira, o Jornal do Senado fica por aqui. Acompanhe agora as notícias da Câmara dos Deputados. Boa noite.
7: Boa noite e até amanhã.
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21: Projeto estimula a energia limpa em assentamentos da reforma agrária.
22: Deputados atualizam regulamentação dos profissionais da radiologia.
21: Propostas ampliam controle sanitário sobre suplementos alimentares.
22: Boa noite. Projetos que ampliam o controle sanitário sobre suplementos alimentares estão prontos para serem incluídos na pauta de votações do plenário da Câmara. Saiba mais sobre o assunto na reportagem de José Carlos Oliveira.
28: O deputado Felipe Carreiras, do PSB de Pernambuco, acredita em rápida aprovação de propostas que ampliam o controle sanitário e as punições para fraudes e publicidade enganosa em torno dos suplementos alimentares. Os três projetos de lei foram recomendados pelo grupo de trabalho que ele coordenou na Câmara dos Deputados, já tiveram o regime de urgência aprovado e, portanto, estão prontos para votação no plenário. Além de criminalização e aumento de multa diante de irregularidades, as propostas têm foco em segurança alimentar.
29: Nós temos a grande chance de ter uma legislação moderna, de referência internacional, na medida que nós procuramos enxergar todos os mercados mundiais que comercializam suplemento. A gente pensa uma proibição e uma multa para a rede social que estiver possibilitando esse tipo de propagação indiscriminada, assim como as big techs que ofertam no Mercado Livre, no Amazon, na Shopee, esse tipo de produto. Pior do que a suplementação inadequada é a substância falsificada. E está entrando no Brasil, sendo sugerida por esses digital influencers que não têm nem formação médica.
28: Entre 2000 e 2025, 63% dos processos analisados pela Agência Nacional de Vigilância Sanitária foram relacionados a suplementos, envolvendo uso de anabolizantes, manipulação do teor de proteínas e rótulos irregulares. Nas audiências públicas promovidas pelo grupo de trabalho entre outubro do ano passado e março deste ano, técnicos da Anvisa relataram casos de suplemento ômega 3 feito apenas de óleo vegetal com aroma de peixe, whey protein e creatina à base de farinha com saborizante e substâncias tóxicas do agronegócio em laboratório de suplemento alimentar. Felipe Carreiras deverá ser o relator das propostas de controle sanitário dos suplementos alimentares no plenário da Câmara. O deputado lembrou que as audiências no grupo de trabalho ouviram todos os setores envolvidos, desde as empresas até médicos e nutrólogos. Da Rádio Câmara de Brasília, José Carlos Oliveira.
2: Saúde.
4: Baleia Rossi, do MDB de São Paulo, apresentou projeto que estabelece diretrizes para ampliar a atenção à saúde da mulher durante o climatério e a menopausa no SUS. Ele explica que a ideia é qualificar o atendimento, ampliar o diagnóstico e facilitar o acesso a tratamentos.
5: O texto também institui a Semana Nacional de Conscientização sobre o Climatério e a Menopausa, a ser realizada na primeira quinzena de março. O objetivo, segundo Baleia Rossi, é ampliar a informação sobre o tema, reduzir estigmas e fortalecer as ações de educação em saúde.
2: Previdência.
4: Júnior Lourenço, do Maranhão, é favorável ao projeto que regulamenta a aposentadoria especial de agentes comunitários de saúde e de combate às endemias. Para ele, a medida é importante para garantir direitos previdenciários àqueles que atendem diretamente à população.
5: Júnior Lourenço explica que a proposta prevê aposentadoria com integralidade e paridade aos 50 anos para mulheres e aos 52 para homens, após 20 anos de atividade. O texto também estabelece regras para quem tem tempo de serviço em outras funções.
2: Trabalho.
4: Projeto de Rodrigo Valadares, do PL de Sergipe, cria uma modalidade de aprendizagem voltada a jovens egressos do serviço militar obrigatório. O texto permite que empresas de segurança privada substituam a cota de aprendizes pela concessão de bolsas preparatórias a esses jovens.
5: Rodrigo Valadares explica que o projeto reduz para 19 anos a idade mínima para atuação como vigilante de quem comprovar a prestação do serviço militar e dispensa. Para ele, a medida amplia a inserção de ex-militares no mercado de trabalho e reduz a vulnerabilidade desses jovens.
2: Votação.
4: O projeto que amplia o reconhecimento de profissionais da radiologia foi alterado na Câmara e retorna ao Senado para análise das modificações. Saiba mais com a repórter Sofia Peçanha.
6: A Comissão de Constituição e Justiça aprovou o projeto que atualiza a regulamentação das profissões de técnico e tecnólogo em radiologia e de bacharel em ciências radiológicas. A proposta, já aprovada pelo Senado, altera a lei que regula o exercício das profissões da área desde 1985. Entre as mudanças está o reconhecimento formal das categorias de bacharel, tecnólogo e técnico em radiologia, além da ampliação das áreas de atuação profissional. O texto busca adequar a legislação às novas tecnologias utilizadas em exames e tratamentos de saúde, além de atividades industriais e de segurança que utilizam radiação. O projeto já havia sido aprovado pela Comissão de Saúde. Na reunião, o relator, o deputado Ricardo Silva, do PSD de São Paulo, destacou a importância desses profissionais para o funcionamento dos serviços de saúde.
8: Eles buscam beneficiar os profissionais técnicos em radiologia, os quais têm atuação relevante nos serviços de saúde, principalmente na produção de exames radiológicos indispensáveis ao diagnóstico de patologias.
6: Além de atualizar as regras para o exercício da profissão, o texto determina quem pode obter registro nos Conselhos Regionais de Técnicos em Radiologia, estabelece regras para a supervisão das técnicas radiológicas e reforça exigências relacionadas à proteção radiológica e à segurança dos trabalhadores e usuários dos serviços. Na prática, a proposta busca dar mais segurança jurídica aos profissionais ao definir quem pode atuar em cada atividade e quais são as responsabilidades de cada função. Durante a votação na Comissão de Constituição e Justiça, a deputada Érica Cocai, do PT do Distrito Federal, defendeu a proposta, afirmando que uma das principais mudanças é o reconhecimento dos tecnólogos em radiologia na legislação.
10: E, por fim, dizer que nós temos uma legislação que é uma legislação antiga, que não previa o tecnólogo, e tecnólogo agora vai poder fazer concurso público. Tecnólogo vai poder adentrar na saúde como tecnólogo. Portanto, é um reconhecimento.
6: Como a proposta que atualiza a regulamentação dos profissionais das técnicas radiológicas sofreu alterações durante sua análise na Câmara, ela retorna agora ao Senado para análise dessas modificações. Da Rádio Câmara de Brasília, Sofia Peçanha.
2: Desenvolvimento Regional.
22: O grupo do PL do Rio Grande do Sul defende a criação de um regime excepcional para agilizar obras e compras em estados e municípios atingidos por calamidades climáticas. A medida flexibiliza regras de licitação e reduz prazos para acelerar a reconstrução da infraestrutura pública.
4: O projeto também permite contratações simplificadas para obras de prevenção, como drenagem, contenção de encostas e sistemas de alerta. Zucco explica que a intenção é reduzir a burocracia sem abrir mão da transparência e da fiscalização dos recursos públicos.
2: Meio ambiente.
22: Mário Negromonte Júnior, do PSB, pede que a Comissão de Finanças e Tributação realize uma audiência pública para discutir os impactos econômicos, fiscais e patrimoniais da atuação do ICMBio e das unidades de conservação federais em Una, no sul da Bahia.
4: Segundo Mário Negromonte Júnior, as restrições ambientais afetam atividades agropecuárias, investimentos, acesso ao crédito e a arrecadação do município. Ele defende o debate para conciliar a preservação ambiental com segurança jurídica dos proprietários e o desenvolvimento da região.
2: Transportes.
22: A Câmara aprovou e encaminhou para análise do Senado o projeto que prorroga até 2032 a dispensa do adicional ao frete para a renovação da marinha mercante em transportes com origem ou destino nas regiões Norte e Nordeste. André Abidon, do PP do Amapá, observa que a cobrança pode representar de 8 a 40% do valor do frete.
4: De acordo com André Abidon, a prorrogação ajuda a reduzir os custos de transporte e dá mais segurança para empresas planejarem investimentos nas duas regiões. O benefício vale para a navegação entre portos brasileiros e para o transporte por rios e lagos.
2: Economia.
22: Afonso Florence, do PT da Bahia, assina projeto que cria a Lei de Proteção da Soberania Econômica Nacional contra sanções estrangeiras. A proposta proíbe que sanções unilaterais impostas por outros países produzam efeitos no Brasil.
4: De acordo com Afonso Florence, a medida protege a autonomia do país e impede o encerramento injustificado de contas bancárias e contratos por exigências externas. O deputado sustenta que o objetivo é proteger a economia e a legislação de interferências estrangeiras.
22: A proposta de emenda à Constituição que amplia a imunidade tributária de organizações religiosas foi aprovada na Câmara. Gabriel Mota, do União de Roraima, explica que o texto também impede a cobrança de impostos na aquisição de bens e serviços necessários ao funcionamento das instituições.
4: Gabriel Mota avalia que a mudança dá mais segurança jurídica à aplicação do benefício tributário. A proposta se estende a creches, asilos, orfanatos, monastérios, seminários e comunidades terapêuticas sem fins lucrativos geridas por essas organizações.
2: Agricultura.
22: Uma comissão aprovou o projeto que institui incentivos à geração de energia limpa em assentamentos da reforma agrária. A repórter Maria Neves tem mais detalhes.
11: A Comissão de Minas e Energia da Câmara aprovou o projeto do deputado Mercinho Lucena, do PSD da Paraíba, que cria incentivos para a geração de energia elétrica de fontes renováveis em áreas da União destinadas à reforma agrária. Pelo texto, poderão se beneficiar da lei pessoas físicas ou jurídicas organizadas em cooperativas e associações que representem assentados. para viabilizar a geração de energia limpa nos assentamentos, a proposta assegura acesso prioritário a linhas de financiamento em bancos públicos e prioridade no licenciamento de obras de rede elétrica. O projeto também permite que o excedente de energia de microgeração e de minigeração distribuída seja adquirido por distribuidoras ou órgãos públicos. De acordo com o relator, deputado Júlio Lopes, do PP do Rio de Janeiro, o projeto cria a possibilidade para que cerca de 1 milhão de famílias acessem novas fontes de renda por meio da comercialização de excedentes energéticos. Na opinião do parlamentar, ao permitir que essas famílias instalem e operem usinas de energia limpa, o projeto cria um ambiente de negócios favorável ao cooperativismo e ao associativismo rural.
12: É um projeto que tem um mérito muito especial de dar àquelas pessoas que estão em áreas destinadas à reforma agrária. Portanto, pessoas que não têm propriedade, que não têm terra, que não têm outras possibilidades de desenvolverem projetos de energia. E a partir desses projetos terem uma capitalização, terem uma renda. E eu entendi que isso será de grande valia para a capitalização dessas áreas mais pobres do Brasil, ajudando essas populações menos assistida.
11: O projeto, que cria incentivos para a geração de energia renovável em assentamentos da reforma agrária, ainda será analisado pelas comissões de Agricultura, de Finanças e Tributação e de Constituição e Justiça. Da Rádio Câmara de Brasília, Maria Neves.
4: Marcelo Moraes, do PL do Rio Grande do Sul, é favorável ao projeto que atualiza as regras do crédito fundiário para a compra de imóveis rurais. Segundo o deputado, a proposta torna a política de acesso à terra mais justa ao considerar as diferenças de preços entre as regiões do país.
22: Marcelo Moraes afirma que os limites atuais estão defasados e dificultam o acesso de agricultores familiares ao programa. Para ele, a medida fortalece o crédito fundiário, amplia a inclusão produtiva e contribui para o desenvolvimento regional e a segurança alimentar.
20: Esporte.
4: Arthur Oliveira Maia, do União da Bahia, é autor da proposta que proíbe a publicidade, a propaganda e o patrocínio de apostas de cota fixa, as chamadas bets, em todo o país. O projeto ainda veda a contratação de influenciadores, atletas e celebridades para divulgar as apostas.
22: O texto proíbe também o patrocínio de eventos e a utilização de marcas de bets em estádios, arenas e outras instalações. Arthur Oliveira Maia acrescenta que 20% da área de exposição das plataformas de apostas deve ser destinada a alertas sobre os riscos do jogo.
20: Ciência e tecnologia.
4: Fernanda Coelho Filho, do União de Pernambuco, solicita a criação da Frente Parlamentar em Defesa do Programa Espacial Brasileiro. O deputado entende que o colegiado pode colaborar com a formulação de políticas públicas voltadas para o setor espacial e de inovação tecnológica.
22: Fernando Coelho Filho afirma que a iniciativa visa fortalecer a soberania nacional com o desenvolvimento de programas em telecomunicações e monitoramento climático e territorial. Ele argumenta que a frente vai atuar para garantir recursos orçamentários para o setor.
4: Antônio Doido, do MDB do Pará, celebra a aprovação na Câmara de projeto que impede o bloqueio de recursos do Fundo de Universalização dos Serviços de Telecomunicações. Ele ressalta a importância do FUST no financiamento de ações para ampliar o acesso à internet no país.
22: Antônio Doido avalia que a medida pode assegurar mais recursos para levar internet de qualidade a escolas públicas, áreas rurais e comunidades que ainda não têm atendimento adequado. O texto também prevê mais investimentos para a infraestrutura das próprias operadoras.
4: Juscelino Filho, do Maranhão, é favorável ao projeto que estabelece novas regras para o compartilhamento de postes de energia elétrica por empresas de telecomunicações. A proposta busca ampliar a organização das redes e garantir acesso isonômico à infraestrutura.
22: O texto atribui à ANEEL e à Anatel a definição das regras técnicas e econômicas do compartilhamento e prevê prazo de 5 anos para regularizar ocupações irregulares. A proposta, que tem o apoio de Juscelino Filho, também incentiva a modernização da infraestrutura.
20: Segurança Pública.
4: Mário Frias, do PL de São Paulo, defende ampliar o prazo da prisão temporária em investigações de organizações criminosas e associações criminosas de alta complexidade. A medida vale para casos que dependam de provas como quebras de sigilo e análise de dados digitais.
22: Pela proposta, a prisão temporária poderá durar até 40 dias, com possibilidade de prorrogação por igual período, mediante decisão judicial fundamentada. Segundo Mário Frias, o texto também estabelece prazo de 30 dias para o Ministério Público se manifestar após a conclusão do inquérito.
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20: Justiça.
4: Felipe Francischini, do Podemos, do Paraná, quer reforçar a proteção patrimonial da mulher na dissolução do casamento ou da união estável. Ele defende que medidas de bloqueio e proteção de bens não poderão atingir imóveis ou outros bens dados como garantia em financiamentos.
22: Felipe Francischini afirma que a medida evita que bens que ainda pertencem juridicamente ao banco ou a outro credor sejam incluídos na proteção patrimonial. Segundo o deputado, a intenção é assegurar que as medidas incidam apenas sobre bens efetivamente disponíveis.
20: Últimas notícias.
4: O jornal Câmara dos Deputados irá a Salvador nesta sexta-feira para mais uma gravação itinerante da Voz do Brasil nos estúdios de emissoras da Rede Câmara de Rádio.
22: Lado a lado, um âncora da Rádio Câmara de Brasília e um âncora da emissora local vão apresentar as principais notícias do dia. O programa gravado em Salvador irá ao ar na próxima segunda, dia 31.
4: Termina agora o jornal Câmara dos Deputados, produzido pela Rádio Câmara, com trabalhos técnicos de Everson Urani e apresentação de Márcio Aquiles Sardi e Val Monteiro. Boa noite.
22: Uma ótima noite. Você fica agora com o Minuto do TCU.
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20: 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Você ouviu a Voz do Brasil. Boa noite.

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2: 4:19.
3: Senhor, meu primeiro pensamento nesta manhã que começa se dirige para Ti, que velaste meu sono e assististe o meu despertar. Tu moras nas alturas e habitas bem no íntimo de minha vida e todo esse dia é Teu. Consagro-te agora a jornada que começa. Que meu trabalho seja fecundo com o orvalho de Teu amor e a força de Tua bênção. Em vão trabalham os homens se Tu não os amparas. Permite que eu possa responder claramente todos a respeito da esperança que existe em mim. Que todos aqueles que eu encontrar possam receber uma palavra amiga de meus lábios, um gesto acolhedor de minhas mãos e uma oração sincera de meu coração. Olha nas mesas dos homens pobres e que possam se alimentar para recuperar as forças e continuar a caminhada da vida. Que hoje à noite eu possa estar novamente contigo, na intimidade, como alguém que reencontra um amigo, para poder dar graças pelo dia que me deste.

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0: Oi, bom dia Dourados, bom dia Mato Grosso do Sul, bom dia Brasil. Chegando aqui na sua rádio Boa Nova 87,9 FM, a mais feliz da cidade, mais uma edição do Alvorada Sertaneja. Primeiramente agradecendo, louvando, bendizendo o santo nome do Senhor nosso Deus por nos conceder a graça de mais um dia. Obrigado, Pai amado. Obrigado, Senhor. Que chegue em cada lar, em cada coração, cada família, a paz, o amor, a fé e a esperança.
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0: Muito bom dia para você de todos os bairros, vilas, centros da nossa grande Dourados. Você que nos acompanha pelo aplicativo, aí nas fazendas, no sítio, nas chácaras. Em outras cidades, estado ou país, aquele super especial bom dia. Alô, irmãos motoristas, caminhoneiros, você que está chegando ao Dourado, seja bem-vindo. Você que está saindo, uma boa viagem. Para aquele que está circulando nas ruas da nossa cidade, aquele super bom dia.
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0: Tamo junto, é terça-feira, gente. Terça-feira, 25 de agosto. De 2026. É, rapaz. Antigamente comemorava hoje o dia do soldado, né? É isso. É. Hoje é dia de São José Calazans. É. Na Batalha de Alcântara, a Espanha vence Portugal. Neste dia, não sei quando, né? Dia do Exército Brasileiro, aí os nossos soldados do Exército, né? Aquele super bom dia. Hoje é dia do feirante também, você que é feirante, aquele super especial bom dia pra você. É, tá bom? Que Deus abençoe o trabalho de cada um. Bom dia, Paulinho Costa, já de Butuca na Boa Nova, ouvindo a Rádio Boa Nova. Hein, Paulinho? Aquele abraço, meu amigo. Um abraço para a mamãe Maria de Lourdes, um beijo no coração dela, toda a família, aquele super e a bom dia. Um abraço, né? Abraço a todos aí da Vila Almeida, Paulinho Costa preparando lá as coisas, né? Para logo mais abrir o bar, atender a clientela com muito carinho, né, Paulinho? Aquele abraço, amigão! Para quem tá de Butuca na Boa Nova, já, Abel e Caim canta, canarinho cantador, meu Monte Amaraí, gente da minha terra, 4h33, bora, Vismadão. Tem gente já mandando bom dia, ela, Dalva Costa em Campo Grande, com o esposo Ademir, tá preparando o cafezinho, né, o lanchinho bem controlado, lanchinho bem controlado, né, Ademir? Vai vendo. Bom dia, ela diz, bom dia, meu amigo Luciano. Estamos aqui na expectativa da rádio entrar no ar. Já entrou, minha vida, já entrou no ar. Toca a música com Gisele e Cristina, Meu Barquinho. Não sei se tem, hein, Gisele? Vamos ver aqui. Realmente a música que a Dalva pede tem. Vamos ver se tem, Gisele. Ei, Ademir, tá ferrado, meu filho. Essa dieta, né? Não dá não, né? Mas tem que fazer, pra saúde, né? Gisele e Cristina. É, tô achando não. Gisele e Cristina, tô procurando aqui, Dalva, não tô encontrando. Gisele e Cristina, não estou. É música sertaneja, música gospel, Meu Barquinho. É Meu Barquinho, deixa eu ver aqui, tô procurando aqui, Dalva, tô procurando. Ei, Ademir, tendo a paz, meu irmão. É, Ademir, não é fácil, né? Mas é fácil, mas é necessário, né, Ademir? Eita, nós. Vamos lá, vamos ver se tem aqui. Meu Barquinho. Ah, tá. É uma música. Deixa eu ver aqui primeiro pra ver aqui, né, Dalva?

0: Achei, Dava Costa, sua música, eu vou tocar depois do momento de oração. Pode ser, Dava Costa, tá? Depois do momento de oração eu vou tocar essa música, Gisele Cristina. A Dava perde tem, ela sabe que tem, essa menina é danada, sou.
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0: Valeu, um abraço, amigo. Grande abraço, tá bom? Assim, depois da oração, eu vou tocar assim essa música, já cumprimentando a oração. Gisele Cristina, meu barquinho, achei aqui a música. É isso aí, música gospel, né? Bom, muito bonito, já ouvi, tá bom? Obrigado, Dava, pelo carinho, obrigado, Ademir, aquele super bom dia acompanhando lá em Campo Grande, a nossa capital morena, pelo aplicativo. Vamos lá, tocar os baldão, já mencionado aqui, quando são 4h36.

Muito bem, já são 4h43, 4h43. Aí, bom dia para os ouvintes que estão acompanhando a Alvorada Sertaneja. Já falei para Dava Costa em Campo Grande, com a Ademir, acompanhando a Boa Nova FM. É, lá pelo aplicativo, né? E também aqui em Dourados, Paulinho Costa, Dona Maria de Lourdes, Dirce Costa do Novo Horizonte, aquele abraço, Dirce. E também lá na Vila Cachoeirinha, acompanhando o programa Alvorada Sertaneja, ele, o Laudenor, lá do Bazar Fortes da Vila Cachoeirinha. Abraço pro Laudenor, esposa Dona Maria, tomando o seu chimarrão, escutejando a Boa Nova, isso é muito bom. Bom dia também para Vila Maxwell, alô, Dona Santina Fé e seu Antônio, sempre de butuca na Boa Nova FM. Alô, Jardim Itália, lá o meu amigo de seu Djalma, lá do Jardim Itália, aquele abraço, Djalma, escutando a Rádio Boa Nova, é deitadinho, escutando a Boa Nova, aquele abração, tá? Muito bom dia. BNH Quarto Plano, alô, bom dia a todos, BNH Quarto Plano, alô, Gauchesco Bueno Esmeralda, tomando seu chimarrão, escutando a Boa Nova FM, hein? Abraço, Esmeralda, aquele abraço, meu amigo, muito bom dia. Antônio também, alô Antônio, lá da Uneia, Antônio também tomando seu chima, né, seu mate, ouvindo a Rádio Boa Nova, abraço Antônio, bom trabalho, bom dia, boa terça-feira para todos nós, tá? Obrigado a todos aí que estão já ouvindo a Rádio Boa Nova, aqueles que estão ouvindo, mas não mandaram seu bom dia ainda, aquele super abraço, tá bom? Aquele abração. E o nosso WhatsApp é o 3425-8787, 67-3425-8787, para você pedir modão, rapaz, é isso aí, moda boa aqui na Rádio Boa Nova FM, a mais feliz da cidade. Lasqueira, que o bambu envega, mas não quebra, sou, é a Alvorada Sertaneja, levando alegria, descontração, a boa música.

Eita, nós! É a Alvorada Sertaneja no ar, a boa música, descontração, né? Pra você que amanhece o dia, talvez empurrado. Vamos lá, Alvorada Sertaneja, levando a música. Vamos lá, sequência musical com a Ana Boa Nova, porque tem aí, ó, Barreirito, Bolero da Saudade, Brasão e Brasãozinho, Amor da Minha Terra, Lady Laura, Filhas de Mato Grosso, Leôncio e Leonel, Condenado por Amor, Liu e Léo, Velha Querência, Lourenço e Lorival, Anel de Noivado. Rapaz, que muda modas boas, né? 4:46. Bora ouvir os modão.

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0: Errei, compadre. Eita, programão bom demais.

0: Muito bem, muito bem. 5:06, 5:06. Bom dia para vocês, tudinho, tudinho que está escutando nós. Alô, Edson Branco. Lá no BDH 4 Plano, Edson Branco já está também. Estamos aqui, Luciano. Hoje vai um abraço para o nosso amigo Esmeraldo, para o seu Firmino e para todos da nossa família. Aí, Edson Branco, aquele abraço. Aí, Esmeralda, recebendo o abraço do Edson Branco e também seu Firmino. Aquele abraço, gente. Muito obrigado pelo carinho e pela sintonia.
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0: O nosso momento de oração agora, Ludava Costa, Campo Grande. Amiga, agora sim. Agora daqui a pouquinho até a prece Nossa Senhora Aparecida. Tem a música Nossa Senhora Aparecida e depois tem a música que a Dalva pediu, Gisele Cristina, Meu Barquinho. Aí, Dalva, tá? Escute aí, momento de oração, depois da oração aí, a música da Gisele Cristina, Meu Barquinho aí. Muito bonita essa música, né? Música gospel, linda demais. 5:07, né? A gente vai para o momento de oração. Muito bonita essa música, né? Música gospel, linda demais. 5:07, né? A gente vai para o

Esta é uma singela homenagem à Nossa Senhora Aparecida. São versos simples, numa prece comovida, que de joelhos eu faço à Nossa Virgem querida. Que proteja o nosso povo, ricos e pobres, de todas as religiões, de todas as classes sociais. É uma prece sentida que sai do meu coração por essa gente que eu amo, minha gente do sertão. Dai-nos, Senhora Nossa, todo o carinho que emana do vosso santo coração. Pedi por nós nessa hora, é vosso filho que implora, pelo povo do sertão. Ó Virgem Aparecida, dai a fé, maior fervor, curai os que estão enfermos, dai mais luz ao pecador. Consolai os que aflitos desesperam o coração. Protegei os que têm frio, que têm fome e solidão. Dai, Senhora Aparecida, paciência aos incuráveis. Perdoai os miseráveis, aqueles que não têm fé. Ó Virgem Santa, me ouvi. Protegei os seus destinos, livrai-os dos desatinos que o sofrimento trouxer. Engrandecei os humildes, exaltando seu valor. Fazei dos pobres mais ricos pela riqueza do amor. Ensinai aos poderosos que a maior felicidade é fazer a caridade para um coração que tem fé. Ó Virgem dos olhos meigos, protegei as criancinhas, inocentes, pobrezinhas, não sabem por que sofrem. Ó Divina Padroeira, estendei seu santo manto para enxugar todo o pranto daqueles que vos veneram. Dai-nos, Senhora Nossa,

0: agora, com muito carinho, quero chamar para cantar comigo essa linda canção, o meu irmão Moisés Cleiton.
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0: Muito bem, muito bem. Já são 5 horas e 22 minutos, 5h22. Bom dia, Romualdo, lá no Parque do Alvorada. Aliás, Parque Nova Dourados. Parque Nova Dourados, Romualdo, lá com os filhos de Andinho e Everson. Aquele abraço. Bom dia, minha amiga.
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0: 5h22. 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As pessoas por quem você sabe que precisa de trabalho. Oportunidades para vendedor externo, né? Ou vendedora, né? Vendedor ou vendedor externo. A UMA, né? 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Bom dia, Valdir. Ah, meu amigo Valdir já tá de butuca, escuta já nós. Alô, Vila Hilda. Alô, Valdir Astolf da Vila Hilda, manda alô pra tua. Mandando alô, meu amigo, obrigado. Deus abençoe você também e sua família lá na Vila Hilda, pessoal da Vila Hilda, aquele abraço. Na Vila Erundina 1 também, aquele abraço a todos da Vila Erundina 1. Heleno Mota, aquele abração. Alô, seu Heleno Lima, outro Heleno, tá? Heleno Lima lá da Chácara Caiuás, esposa da Dona Antônia. Ela, que Deus abençoe todos, sempre na escuta do Alvorada Sertanejo da Rádio Boa Nova. Alô, Marcolina, lá da Vila Barro. Marcou, cadê você, Marcou? Abraço para todos aí que estão ouvindo, né? Muito bom dia para todos, tudinho vocês aí que estão tomando seu cafezinho, já tomou, outro já foi para o trabalho, outro já vai. E você que está dirigindo, ouvindo a Rádio Boa Nova pelo radinho do seu carro, aquele bom dia, tá? Dirija com cuidado, tá bom? Os nossos trânsitos ultimamente tá um caos, né? Tá difícil o nosso trânsito, mas tem que respeitar, né, gente? Tem ciclistas, pedestres, motociclistas, motoristas, e em geral. Você que faz parte, anda no trânsito, tem que ter cuidado. Muito cuidado, né? Muito cuidado. Vale a pena esperar 5 minutos na vida do que perder a vida em 5 minutos, tá bom? Devagar, você chega lá também. É. Você tem que chegar no trabalho em 7 horas em ponto. Então, se veja você. Como que fala, meu Deus? Fugiu agora mesmo.
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0: Rapaz, levanta cedo, né? Vamos ser assim logo: levanta cedo, levanta mais cedo, meia hora mais cedo. Então, você pega o seu carro, bicicleta ou moto, vai pro trabalho mais cedo, tá bom? Não precisa estar com correria. A correria no nosso trânsito aí, ceifando vidas, né? É triste demais, né? Mas fazer o que? O povo tem que ter atitudes cristãs, né? Dirija com cuidado, porque devagar você chega mais longe. Então, o mês de agosto também, o mês mais seco também, é. Você que tem lixo no quintal, mudou o lixo, fica tocando fogo, perturbando a vida dos vizinhos, faça isso não, tá bom? Pega, tem sacos de lixo, gente. Não é caro não, sacos de lixo. É barato, vem 10, 20, 30 sacos para você colocar os lixos, né? Pro o pessoal da coleta de lixo passar e levar embora, não precisa tocar fogo, né? Mas tem gente que gosta de tocar um foguinho, né? Incomodar os nariz dos vizinhos, né? Mas tudo isso prejudica, né? A saúde, né? A fumaça, aquilo é chato demais, né? Ficar respirando fumaça prejudica a saúde. Muitas pessoas idosas, crianças, que sofrem com esse tempo, né? Tá bom? Vamos cuidar da saúde. Cuidar uns dos outros, como diz o evangelho de hoje, né? Vamos nos preocupar também com outros, com o nosso próximo. Tá aí o recadinho dado, né? Alvorada Sertaneja no ar, 5h28. Modão pra vocês aí. Joaquim Manuel, Avenida Boiadeira. Christian Ralph, Quebradas da Noite. Tibagi Miltinho, Passarinho Amarelo. Rick Renner, Casa de Caboclo. Laércio Maraty, Os Filhos da Capital, É Mentira. Salu e Salim, A Procurada. Aí essa Laércio Maraty, vou mandar pra minha amiga Dirce Costa, lá do Novo Horizonte. Bom dia, Dirce. Aquele abraço. E a todos que estão ouvindo, aquele abraço. Seu Antônio, da Mina, que é W5, já está discutindo, já está deitadinho ainda, hein? Tá. Tem muita gente assim, né? Bora ver as modas 5h28.

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1: Muito bem, 5 horas 49 minutos, 5h49. Tá na hora de acordar. Alô, meu amigo Negão da Arapuca, já está de butuca. Já levantando, né? Dona Carmelinda, esposa Negão, aquele abraço. Obrigado pela sintonia. Aí, ouvindo a Rádio Bonova, no seu Antônio, Dona Armina, que é da W5 também, já de butuca. Bom dia, Dona Cida, Reginaldo aqui do W7, sempre já escutando nós cedinho. Dona Terezinha Branco também. Dona Mercedes, lá na W8, São Francisco. Alô, Nilson, alô, Elza, aquele abração pra vocês. 5h50, tá fresquinho, né? 18 graus tá bom, né? Tá bom, minha amiga Genor falou que lá. Alô, Genor, acompanhando pelo aplicativo lá em Santa Catarina.
2: Muito de você.
1: Em Joinville, né? Santa Catarina, acompanhando pelo aplicativo lá, tá 11 graus, tá frio, né? Lá em Santa Catarina, né, Genor? Aqui tava frio o final de semana, bem frio, agora já melhorou. Já tá 18 graus, já tá bom, né? Temperatura 18 graus é ótimo. Abraço, Genor, abraço fácil pra toda a família lá em Joinville, Santa Catarina, no aplicativo Ouvindo a Boa Nova. Vocês, João Paulo e Daniel, só da você em minha vida. João Mineiro e Marciano, a mulher que amo. Tonique Tinoco, lembrança, 5h51.

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8: 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Eita, programão bom demais.

0: Muito bem, 6 horas e 3 minutos em Dourados, Mato Grosso, 6 e 3. Bom dia, meus amigos, já estão de Butuca. Silvio Rios e Carlos Gira, que do Galboa, lá ligado, mais feliz de Dourados. Obrigado, Silvio, obrigado, Carla, aí pelo carinho, tá? Pra todos os dias estar acompanhando a Alvorada Sertaneja, tomando seu café, preparando para mais um dia de luta. Bom dia também para Adelaide, lá do Clínicas, né? Guardando aí o terço daqui a pouquinho, né, Adelaide? A Genura e a Genura Fátima, olha aí, apanhando o filho da... A foto da filha, é a Fernanda. Aí, abraço, Fernanda, aquele abraço, ovo na frigideira. É, ele manda fotinha aqui, mas agora a Fernanda tá lá, ó, fritando ovo aqui, ó, legal demais. Uta, coisa boa, hora dessa da manhã é bom demais. Aí, Fernanda, cuidado aí, senão a Genura come demais, viu? É, a Fátima Genor lá em Joinville, Santa Catarina, café da manhã, menino, isso aí é um almoço. Eita, Genor, aí, abraço vocês todos aí, tá? Muito obrigado, abraço aí toda a família aí. Vai devagar, Genor, vai devagar, come demais não. Controla aí, Fernanda, senão ele come muito, hein?
1: Meus tempos.
0: É. Abraço aí, muito obrigado, gente, pelo carinho, pela sintonia. É isso aí, olha só, a Genô, menino. Isso não é café da manhã, não, rapaz, isso é almoço. Aí, se bem que aí em Joinville é 7 horas e 4 minutos, né? Mamãe do céu, a Genô tá igual a de imigrantes em Campo Grande, né? O lanchinho bem caprichado. Mas tá bom. Eita, nós! Ah, pra vocês que estão ouvindo aí, ó. Moda boa. Paulo César e Vanderlei, os nossos douradenses, relógio quebrado. Eu gosto muito dessa música, puder colocar todo dia. Gosto muito desse ponteado de viola que é demais, né? Paulo César e Vanderlei, os nossos douradenses. Delo e Delinha, chora, chora violão. Depois tem Osmani Manito, viola de pinho. Moda boa, 6 e 5.
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0: Muito bem, já são 6 horas e 17 minutos, encerrando o Alvorada Sertaneja de hoje. Daqui a pouquinho o Santo Terço, não desliga o seu rádio, não desliga o seu aplicativo, daqui a pouquinho o Santo Terço, tá, gente? Fiquem todos com Deus. Muito obrigado a todos aí que participaram, que estiveram na audiência da Alvorada Sertaneja. Aquele abraço. Amanhã, quarta, estaremos aqui, se Deus quiser, assim nos permitir, e Ele quer, tá bom? Deu um chuvisqueiro aqui, de repente. Começou a dar um chuvisqueiro, um pingão, parou, né? Mas vai chover, eu acho, hein? É. 6h17, encerra o programa de hoje. Tião Carreiro e Pardinho, Chora Viola. Tonique Tiroco, Viola Cabocla. Até amanhã, se Deus quiser, gente. Tchau, fui!
1: Ia fazer. Ei, compadre Luciano. São

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0: Maria.
1: Bom dia, queridos amados ouvintes da Rádio Boa Nova, que a paz de Jesus, o amor de Maria esteja entrando no seu lar, no seu coração, com toda a sua família. Primeiramente, agradecendo, louvando, bendizendo a Deus por nos conceder a graça de mais um dia. Bom dia, Terezinha.
0: Bom dia, Luciano. Bom dia, irmãs e irmãos. A paz de Jesus, amor de Maria esteja em seu coração.
1: E assim convido você neste momento de oração, você que está mandando as suas intenções, daqui a pouquinho eu falar as intenções, você que está aí preparando para esse momento de oração, pedindo a intercessão de Nossa Senhora pelas nossas lutas, pelas nossas causas, por tudo aquilo que formos fazer, peçamos a intercessão de Maria e a presença do Espírito Santo. Por quem você está rezando, por quem você está clamando, por você, pela sua família, por tudo. Abre o seu coração pelas decisões a ser tomadas, por tudo a ser feito, trabalhos, estudos, a correria do dia a dia. Peça ao Espírito Santo que venha nesse momento preencher todo o ser, toda a alma, curar os nossos corações, encher a nossa vida, acender a chama que está nos corações, talvez apagada, que o sopro do Espírito Santo reacenda, reanime os corações, tantas pessoas passando pela depressão, pela ansiedade, tantas pessoas passando pela enfermidade, que esse Espírito Santo venha neste momento visitar a tua casa, a tua família, teu trabalho, você que está dirigindo, ouvindo a Rádio Boa Nova, vai pedindo, vai desejando a presença do Espírito Santo de Deus. Que esse Espírito Santo de Deus também venha consolar tantos corações que estão doloridos, abatidos pela perda de seus entes queridos. Por isso, unidos, convido você neste momento a fazer essa oração e pedir: vinde, Espírito Santo,
0: enchei os corações dos vossos fiéis, e acendei neles o fogo do vosso amor. Enviai o vosso Espírito, e tudo será criado, e renovareis a face da terra.
1: Oremos.
0: Ó Deus, que instruíste os corações dos vossos fiéis com a luz do Espírito Santo, fazei que apreciemos retamente todas as coisas, segundo o mesmo Espírito, e gozemos sempre da sua consolação. Por Cristo, Senhor nosso. Amém.
2: Vamos fazer dessa música a nossa oração, o nosso pedido e o nosso agradecimento.

0: assim, na certeza de que fomos preenchidos pela presença desse Espírito Santo, iniciemos com fé, com amor, confiança, o nosso momento de oração do Santo Terço.
1: Pelo sinal da Santa Cruz, livrai-nos Deus nosso Senhor dos nossos inimigos, em nome do Pai, do Filho e do Espírito Santo. Amém.
0: Divino Jesus, nós oferecemos este terço que vamos rezar contemplando os mistérios de nossa redenção. Concedei-nos por intercessão de Maria, vossa Mãe Santíssima, a quem dirigimos as virtudes necessárias para bem rezá-lo e a graça de ganharmos as indulgências dessa santa devoção. Particularmente oferecemos em desagravo os pecados cometidos contra o Sacratíssimo Coração de Jesus e Imaculado Coração de Maria. Rezemos pela paz no mundo, pela conversão de todos os nossos pecadores e por todas as almas. Creio
1: em Deus Pai Todo-Poderoso, Criador do céu e da terra, e em Jesus Cristo, seu único Filho, nosso Senhor, que foi concebido pelo poder do Espírito Santo, nasceu da Virgem Maria, padeceu sob Pôncio Pilatos, foi crucificado, morto e sepultado, desceu à mansão dos mortos, ressuscitou ao terceiro dia, subiu aos céus, está sentado à direita de Deus Pai Todo-Poderoso, de onde há de vir julgar os vivos e os mortos. Creio no Espírito Santo, na Santa Igreja Católica, na comunhão dos santos, na remissão dos pecados, na ressurreição da carne, na vida eterna. Amém. Pai nosso que estais no céu, santificado seja o vosso nome. Venha a nós o vosso reino, seja feita a vossa vontade, assim na terra como no céu.
2: O pão nosso de cada dia nos dai hoje, perdoai as nossas ofensas, assim como nós perdoamos a quem nos tem ofendido, e não nos deixeis cair em tentação, mas livrai-nos do mal. Amém.
0: Ave Maria, cheia de graça, o Senhor é convosco, bendita sois vós entre as mulheres, bendito é o fruto do vosso ventre, Jesus.
2: Santa Maria, Mãe de Deus, rogai por nós, pecadores, agora e na hora de nossa morte. Amém.
0: Ave Maria, cheia de graça, o Senhor é convosco, bendita sois vós entre as mulheres, e bendito é o fruto do vosso ventre, Jesus.
2: Santa Maria, Mãe de Deus, rogai por nós, pecadores, agora e na hora de nossa morte. Amém.
0: Ave Maria, cheia de graça, o Senhor é convosco, bendita sois vós entre as mulheres, e bendito é o fruto do vosso ventre, Jesus.
2: Santa Maria, Mãe de Deus, rogai por nós, pecadores, agora e na hora de nossa morte. Amém.
0: Glória ao Pai, ao Filho e ao Espírito Santo.
2: Como era no princípio, agora e sempre. Amém.
0: Ó meu Jesus,
2: perdoai-nos, livrai-nos do fogo do inferno, levai as almas todas para o céu e socorrei principalmente as que mais precisarem da vossa misericórdia.
0: São João Batista,
2: rogai por nós.
0: Nossa Senhora Aparecida,
2: rogai por nós.
0: Sagrado Coração de Jesus,
2: nós temos confiança em vós.
0: Luizinho do Flórida, rezando conosco, com a esposa Eliane, com o Tiaguinho, também o Zezinho, a Marluce, toda a família, todos os terços, vamos lá, do bom Jesus, que Deus abençoe grandemente. Da Nova Costa, em Campo Grande, acompanhando pelo aplicativo, esposa Demir, toda a família, que Deus abençoe, todos os seus familiares. Também a Dirce Costa, irmã da Dava, aqui em Dourados, estando conosco lá no Novo Horizonte, na Vila Almeida, Paulinho Costa, Dona Maria de Lourdes, que Deus abençoe imensamente. Seu Antônio, Dona Armina, que tem da família, que mora aqui na W5, rezando conosco, que Deus abençoe seu Antônio e toda a sua família. Seu Antônio da Unei também, que rezando conosco, trabalhador da Unei, que Deus abençoe seu Antônio, seu trabalho, sua família. Edson Branco, do BNH Quarto Plano, toda a sua família. Valdir Astolfi, lá da Vila Hilda, que Deus abençoe grandemente. Romualdo, do Parque Novo Dourados, que Deus abençoe os filhos de Andrinho e de Everson. Também o Esmeraldo, do Quarto Plano. Dona Daisa, aqui do Jardim Agoboa, Deus abençoe. A Tânia, irmã da Leane, que Deus abençoe grandemente. Dona Carmelinda, e rezando conosco lá no Jardim Itália, esposa do Negão da Arapu, que Deus abençoe grandemente. Silvio Ribas e Carlos Ojeda, aqui do Agoboa, em oração conosco, Deus abençoe. Adelaide do Clímax, em oração por toda a sua família. O Agenor, a Fátima, a Fernanda, acompanhando lá em Joinville, Santa Catarina, pelo aplicativo, que Deus abençoe imensamente. Dona Iracir, seu Wilson, aqui no Parque Alvorada. Marlene Castanheira, rezando conosco, a filha Luana, que Deus abençoe Marlene, você e toda a sua família. Fátima Gomes, lá de Amambaia, acompanhando também pelo aplicativo. Que Deus abençoe grandemente, Fátima, toda a sua família. O Adriano, nosso coordenador da catequese aqui da Paróquia São João Batista, estamos rezando juntos, pedindo Nossa Senhora interceda por toda a nossa comunidade de Paróquia São João Batista, todas as famílias. Deus abençoe o Adriano, a Érica, toda a sua família. Zelinda da Sitioca, rezando conosco, por nós da rádio, pela sua família. Dona Maria Cecília, oração para a sua família. Que Maria Eduarda, que vai fazer uma prova de carro hoje. Que Deus abençoe vocês. Abençoe ela também, Dona Maria Cecília, tá? Que vai dar tudo certo, já deu. Em nome do Senhor Jesus, Maria acompanha ela nessa prova. Dona Iracilda do Santo André, por todos os doentes, por todos que estão em casa, nos hospitais, por aqueles que estão em guerra, os países estão em guerra, que Jesus leve a paz aos corações dos governantes e por aquelas famílias que sofrem e muitas bênçãos a nós. Deus abençoe Iracilda grandemente, você e sua família. Claudete do Quarto Plano, em oração conosco, bom dia Claudete, toda a sua família. Miriam Cleia, rezando conosco, com seu esposo, doutor Olavo, todos os legionários e legionárias de Maria, que Deus abençoe grandemente. Coloco também, amados, o nosso Brasil, os nossos governantes. Rezemos por toda a nossa igreja, pelo nosso Papa Leão, nosso Bispo Dom Henrique, os bispos do mundo inteiro, pelo nosso pároco Padre Alex, pelo Padre Beto, por todos os padres, os sacerdotes, os diáconos, e todos os movimentos pastorais da nossa igreja. Em oração também por todos aqueles que estão desempregados, pessoas que saem o dia, a luta em busca do trabalho, enfim, por todos nós, os projetos, os trabalhos da Rádio Boa Nova, por minha família, pela saúde da minha mãe, que as mãos do Senhor estejam sobre ela, toda a minha família, os vizinhos, parentes, amigos e conhecidos. Terezinha também tem as suas intenções.
2: Eu coloco a minha família no coração de Jesus e de Maria. Também a minha nora, a Bruna, que Deus abençoe sua saúde. Do Cleito também, que Deus abençoe o tratamento dele. E abençoe os outros meus filhos também, que é o Eduardo, o Tiago, as noras, os netos. Que Deus abençoe os estudos de cada um deles. Da minha neta que está fazendo faculdade, também está preparando para tirar carta de motorista. Que Deus abençoe também o psicológico dela. E todos também que estão estudando, né? Que Deus seja iluminado a cada um que necessita. Quero colocar meus amigos, minhas amigas, os meus afilhados, afilhados no coração de Maria, o trabalho de cada uma delas, deles, colocar meus irmãos, e hoje também um dos meus irmãos, o Paulo, está de aniversário, completando 72 anos, que Deus abençoe também a sua saúde. Há 3 anos atrás ele fez a cirurgia do coração. Não anda bem, mas ele está pela misericórdia do Senhor. Ele é uma pessoa que reza muito, né? Ele faz tratamento. Então, trocou as veias, mas uma das veias ele não está bem. Mas ele está tomando medicamento. Que Deus abençoe também todos os aniversariantes desse mês, desse dia, dessa semana. Os amigos, amigas, os irmãos apostolados de oração, da renovação carismática. Todos os movimentos que fazem parte da nossa paróquia e de todas as igrejas, paróquias e capelas que também fazem aniversário de casamento, de nascimento, de batismo. Que Deus abençoe a todos. Amém.
0: Amém. Mais uma vez, Antônio, trabalhador da UNEI. Deus abençoe, Antônio. Dá você e toda a sua família rezando conosco. Dona Mercedes, São Francisco, também lá na W8, oração conosco. Pela saúde da Dona Luzia, aqui da W9, toda a sua família. Dona Maria Lúcia Cardoso, Zé Cardoso. Dona Maria Barbosa, também da W9. Dona Francisca Lins, seu Cício, Nilson, a Elza. Lá na W15, a Talina, o esposo Leni, a Maria José, a Josefa. Dona Maria Barbosa, aqui da W9, toda a família. Que Deus abençoe grandemente. Vamos contemplar e rezar o primeiro mistério.

0: Pai nosso que estais no céu, santificado seja o vosso nome. Venha a nós o vosso reino, seja feita a vossa vontade, assim na terra como no céu.
1: O pão nosso de cada dia nos dai hoje, perdoai as nossas ofensas, assim como nós perdoamos a quem nos tem ofendido. E não nos deixeis cair em tentação, mas livrai-nos do mal. Amém.
0: Ave Maria, cheia de graça, o Senhor é convosco. Bendita sois vós entre as mulheres, e bendito é o fruto do vosso ventre, Jesus.
1: Santa Maria, Mãe de Deus, rogai por nós, pecadores, agora e na hora da nossa morte. Amém.
0: Ave Maria, cheia de graça, o Senhor é convosco. Bendita sois vós entre as mulheres, e bendito é o fruto do vosso ventre, Jesus.
1: Santa Maria, Mãe de Deus, rogai por nós, pecadores, agora e na hora da nossa morte. Amém.
0: Ave Maria, cheia de graça, o Senhor é convosco. Bendita sois vós entre as mulheres, e bendito é o fruto do vosso ventre, Jesus.
1: Santa Maria, Mãe de Deus, rogai por nós, pecadores, agora e na hora da nossa morte. Amém.
0: Ave Maria, cheia de graça, o Senhor é convosco. Bendita sois vós entre as mulheres, e bendito é o fruto do vosso ventre, Jesus.
1: Santa Maria, Mãe de Deus, rogai por nós, pecadores, agora e na hora da nossa morte. Amém.
0: Ave Maria, cheia de graça, o Senhor é convosco. Bendita sois vós entre as mulheres, e bendito é o fruto do vosso ventre, Jesus.
1: Santa Maria, Mãe de Deus, rogai por nós, pecadores, agora e na hora da nossa morte. Amém.
0: Ave Maria, cheia de graça, o Senhor é convosco. Bendita sois vós entre as mulheres, e bendito é o fruto do vosso ventre, Jesus.
1: Santa Maria, Mãe de Deus, rogai por nós, pecadores, agora e na hora da nossa morte. Amém.
0: Ave Maria, cheia de graça, o Senhor é convosco. Bendita sois vós entre as mulheres, e bendito é o fruto do vosso ventre, Jesus.
1: Santa Maria, Mãe de Deus, rogai por nós, pecadores, agora e na hora da nossa morte. Amém.
0: Ave Maria, cheia de graça, o Senhor é convosco. Bendita sois vós entre as mulheres, e bendito é o fruto do vosso ventre, Jesus.
1: Santa Maria, Mãe de Deus, rogai por nós, pecadores, agora e na hora da nossa morte. Amém.
0: Ave Maria, cheia de graça, o Senhor é convosco. Bendita sois vós entre as mulheres, e bendito é o fruto do vosso ventre, Jesus.
1: Santa Maria, Mãe de Deus, rogai por nós, pecadores, agora e na hora da nossa morte. Amém.
0: Ave Maria, cheia de graça, o Senhor é convosco. Bendita sois vós entre as mulheres, e bendito é o fruto do vosso ventre, Jesus.
1: Santa Maria, Mãe de Deus, rogai por nós, pecadores, agora e na hora da nossa morte. Amém.
0: Glória ao Pai, ao Filho e ao Espírito Santo.
1: Como era no princípio, agora e sempre. Amém.
0: Ó meu Jesus,
1: perdoai-nos, livrai-nos do fogo do inferno, levai as almas todas para o céu e socorrei principalmente as que mais precisarem.
0: Nossa Senhora das Graças,
1: rogai por nós.
0: São Miguel Arcanjo,
1: rogai por nós.
0: Sagrado Coração de Jesus,
1: nós temos confiança em vós. Contemplamos e rezemos o segundo mistério.

0: Pai nosso que estais no céu, santificado seja o vosso nome. Venha a nós o vosso reino, seja feita a vossa vontade, assim na terra como no céu.
1: O pão nosso de cada dia nos dai hoje, perdoai as nossas ofensas, assim como nós perdoamos a quem nos tem ofendido. E não nos deixeis cair em tentação, mas livrai-nos do mal. Amém.
0: Ave Maria, cheia de graça, o Senhor é convosco. Bendita sois vós entre as mulheres, e bendito é o fruto do vosso ventre, Jesus.
1: Santa Maria, Mãe de Deus, rogai por nós, pecadores, agora e na hora de nossa morte. Amém.
0: Ave Maria, cheia de graça, o Senhor é convosco. Bendita sois vós entre as mulheres, e bendito é o fruto do vosso ventre, Jesus.
1: Santa Maria, Mãe de Deus, rogai por nós, pecadores, agora e na hora de nossa morte. Amém.
0: Ave Maria, cheia de graça, o Senhor é convosco. Bendita sois vós entre as mulheres, e bendito é o fruto do vosso ventre, Jesus.
1: Santa Maria, Mãe de Deus, rogai por nós, pecadores, agora e na hora de nossa morte. Amém.
0: Ave Maria, cheia de graça, o Senhor é convosco. Bendita sois vós entre as mulheres, bendito é o fruto do vosso ventre, Jesus.
1: Santa Maria, Mãe de Deus, rogai por nós, pecadores, agora e na hora de nossa morte. Amém.
0: Ave Maria, cheia de graça, o Senhor é convosco. Bendita sois vós entre as mulheres, e bendito é o fruto do vosso ventre, Jesus.
1: Santa Maria, Mãe de Deus, rogai por nós, pecadores, agora e na hora de nossa morte. Amém.
0: Ave Maria, cheia de graça, o Senhor é convosco. Bendita sois vós entre as mulheres, e bendito é o fruto do vosso ventre, Jesus.
1: Santa Maria, Mãe de Deus, rogai por nós, pecadores, agora e na hora de nossa morte. Amém.
0: Ave Maria, cheia de graça, o Senhor é convosco. Bendita sois vós entre as mulheres, bendito é o fruto do vosso ventre, Jesus.
1: Santa Maria, Mãe de Deus, rogai por nós, pecadores, agora e na hora de nossa morte. Amém.
0: Ave Maria, cheia de graça, o Senhor é convosco. Bendita sois vós entre as mulheres, e bendito é o fruto do vosso ventre, Jesus.
1: Santa Maria, Mãe de Deus, rogai por nós, pecadores, agora e na hora de nossa morte. Amém.
0: Ave Maria, cheia de graça, o Senhor é convosco. Bendita sois vós entre as mulheres, bendito é o fruto do vosso ventre, Jesus.
1: Santa Maria, Mãe de Deus, rogai por nós, pecadores, agora e na hora de nossa morte. Amém.
0: Ave Maria, cheia de graça, o Senhor é convosco. Bendita sois vós entre as mulheres, e bendito é o fruto do vosso ventre, Jesus.
1: Santa Maria, Mãe de Deus, rogai por nós, pecadores, agora e na hora de nossa morte. Amém.
0: Glória ao Pai, ao Filho, ao Espírito Santo.
1: Como era no princípio, agora e sempre. Amém.
0: Ó meu Jesus,
1: perdoai-nos, livrai-nos do fogo do inferno, levai as almas todas para o céu e socorrei principalmente as que mais precisarem da vossa misericórdia.
0: São Padre Pio,
1: rogai por nós.
0: Nossa Senhora das Graças,
1: rogai por nós.
0: Sagrado Coração de Jesus,
1: nós temos confiança em vós.
0: A Cássia está rezando conosco em oração por toda a sua família, por todos que estão com câncer, por todos os desempregados, todos da rádio. Deus abençoe grandemente você, Cássia, e toda a sua família. Coloco também meus amigos, o Ederson e a Érica de Ponta Porã, que estão nos visitando, pela saúde também da dona Antônia, do seu Ramon, pai da Érica, de toda a família de Ponta Porã. Que Deus abençoe grandemente vocês. Rezemos também, amados, por todas aquelas pessoas que às vezes estão com uma mágoa no coração, ressentimentos, sentimentos de rancor, que o Espírito Santo possa limpar esses corações, que Maria possa interceder junto a Jesus. Assim contemplamos e rezemos o terceiro mistério.
2: No

0: também colocando a recuperação da Sebastiana, né, que fez cirurgia dos dois olhos, de catarata, que esse mês ela não está podendo vir, mas se Deus quiser, mês que vem ela já está de volta. E também quero colocar todos que fazem parte da Renovação Carismática, o qual a Sebastiana também participa, todos os servos, né, todos que participam todas as terças-feiras, que Deus abençoe também aqueles que vão fazer na preparação do encontro de formação final de semana da Renovação Carismática. Que Deus abençoe a todos. Pai nosso que estais no céu, santificado seja o vosso nome. Venha a nós o vosso reino. Seja feita a vossa vontade, assim na terra como no céu.
1: O pão nosso de cada dia nos dai hoje, perdoai as nossas ofensas, assim como nós perdoamos a quem nos tem ofendido. E não nos deixeis cair em tentação, mas livrai-nos do mal. Amém.
0: Ave Maria, cheia de graça, o Senhor é convosco. Bendita sois vós entre as mulheres, e bendito é o fruto do vosso ventre, Jesus.
1: Santa Maria, Mãe de Deus, rogai por nós, pecadores, agora e na hora da nossa morte. Amém.
0: Ave Maria, cheia de graça, o Senhor é convosco. Bendita sois vós entre as mulheres, e bendito é o fruto do vosso ventre, Jesus.
1: Santa Maria, Mãe de Deus, rogai por nós, pecadores, agora e na hora da nossa morte. Amém.
0: Ave Maria, cheia de graça, o Senhor é convosco. Bendita sois vós entre as mulheres, e bendito é o fruto do vosso ventre, Jesus.
1: Santa Maria, Mãe de Deus, rogai por nós, pecadores, agora e na hora da nossa morte. Amém.
0: Ave Maria, cheia de graça, o Senhor é convosco. Bendita sois vós entre as mulheres, e bendito é o fruto do vosso ventre, Jesus.
1: Santa Maria, Mãe de Deus, rogai por nós, pecadores, agora e na hora da nossa morte. Amém.
0: Ave Maria, cheia de graça, o Senhor é convosco. Bendita sois vós entre as mulheres, e bendito é o fruto do vosso ventre, Jesus.
1: Santa Maria, Mãe de Deus, rogai por nós, pecadores, agora e na hora da nossa morte. Amém.
0: Ave Maria, cheia de graça, o Senhor é convosco. Bendita sois vós entre as mulheres, e bendito é o fruto do vosso ventre, Jesus.
1: Santa Maria, Mãe de Deus, rogai por nós, pecadores, agora e na hora da nossa morte. Amém.
0: Ave Maria, cheia de graça, o Senhor é convosco. Bendita sois vós entre as mulheres, e bendito é o fruto do vosso ventre, Jesus.
1: Santa Maria, Mãe de Deus, rogai por nós, pecadores, agora e na hora da nossa morte. Amém.
0: Ave Maria, cheia de graça, o Senhor é convosco. Bendita sois vós entre as mulheres, e bendito é o fruto do vosso ventre, Jesus.
1: Santa Maria, Mãe de Deus, rogai por nós, pecadores, agora e na hora da nossa morte. Amém.
0: Ave Maria, cheia de graça, o Senhor é convosco. Bendita sois vós entre as mulheres, e bendito é o fruto do vosso ventre, Jesus.
1: Santa Maria, Mãe de Deus, rogai por nós, pecadores, agora e na hora da nossa morte. Amém.
0: Ave Maria, cheia de graça, o Senhor é convosco. Bendita sois vós entre as mulheres, e bendito é o fruto do vosso ventre, Jesus.
1: Santa Maria, Mãe de Deus, rogai por nós, pecadores, agora e na hora da nossa morte. Amém.
0: Glória ao Pai, ao Filho e ao Espírito Santo.
1: Como era no princípio, agora e sempre. Amém.
0: Ó meu Jesus,
1: perdoai-nos, livrai-nos do fogo do inferno, levai as almas todas para o céu e socorrei principalmente as que mais precisarem da vossa misericórdia.
0: Nossa Senhora do Perpétuo Socorro,
1: rogai por nós.
0: Nossa Senhora Imaculada Conceição,
1: rogai por nós.
0: Sagrado Coração de Jesus,
1: nós temos confiança em vós. Rezando também com a Annalise, o Edilson, a nossa Annalise, pelo seu pai, que também acho que se encontra ainda internado, né, Annalise? Que Deus abençoe, Nossa Senhora visite. E também pelo Avelino Neto, meu amigo Neto, lá da Neto Cales, que Deus abençoe toda a família. Cleiton Cavalho, pela saúde, que Deus abençoe grandemente. Vamos contemplar e rezar o quarto mistério.

0: Pai nosso que estais no céu, santificado seja o vosso nome. Venha a nós o vosso reino, seja feita a vossa vontade, assim na terra como no céu.
1: O pão nosso de cada dia nos dai hoje, perdoai as nossas ofensas, assim como nós perdoamos a quem nos tem ofendido, e não nos deixeis cair em tentação, mas livrai-nos do mal. Amém.
0: Ave Maria, cheia de graça, o Senhor é convosco, bendita sois vós entre as mulheres, bendito é o fruto do vosso ventre, Jesus.
1: Santa Maria, Mãe de Deus, rogai por nós, pecadores, agora e na hora de nossa morte. Amém.
0: Ave Maria, cheia de graça, o Senhor é convosco. Bendita sois vós entre as mulheres, bendito é o fruto do vosso ventre, Jesus.
1: Santa Maria, Mãe de Deus, rogai por nós, pecadores, agora e na hora de nossa morte. Amém.
0: Ave Maria, cheia de graça, o Senhor é convosco. Bendita sois vós entre as mulheres, e bendito é o fruto do vosso ventre, Jesus.
1: Santa Maria, Mãe de Deus, rogai por nós, pecadores, agora e na hora de nossa morte. Amém.
0: Ave Maria, cheia de graça, o Senhor é convosco, bendita sois vós entre as mulheres, bendito é o fruto do vosso ventre, Jesus.
1: Santa Maria, Mãe de Deus, rogai por nós, pecadores, agora e na hora de nossa morte. Amém.
0: Ave Maria, cheia de graça, o Senhor é convosco, bendita sois vós entre as mulheres, e bendito é o fruto do vosso ventre, Jesus.
1: Santa Maria, Mãe de Deus, rogai por nós, pecadores, agora e na hora de nossa morte. Amém.
0: Ave Maria, cheia de graça, o Senhor é convosco, bendita sois vós entre as mulheres, bendito é o fruto do vosso ventre, Jesus.
1: Santa Maria, Mãe de Deus, rogai por nós, pecadores, agora e na hora de nossa morte. Amém.
0: Ave Maria, cheia de graça, o Senhor é convosco, bendita sois vós entre as mulheres, e bendito é o fruto do vosso ventre, Jesus.
1: Santa Maria, Mãe de Deus, rogai por nós, pecadores, agora e na hora de nossa morte. Amém.
0: Ave Maria, cheia de graça, o Senhor é convosco, bendita sois vós entre as mulheres, e bendito é o fruto do vosso ventre, Jesus.
1: Santa Maria, Mãe de Deus, rogai por nós, pecadores, agora e na hora de nossa morte. Amém.
0: Ave Maria, cheia de graça, o Senhor é convosco, bendita sois vós entre as mulheres, e bendito é o fruto do vosso ventre, Jesus.
1: Santa Maria, Mãe de Deus, rogai por nós, pecadores, agora e na hora de nossa morte. Amém.
0: Ave Maria, cheia de graça, o Senhor é convosco, bendita sois vós entre as mulheres, bendito é o fruto do vosso ventre, Jesus.
1: Santa Maria, Mãe de Deus, rogai por nós, pecadores, agora e na hora de nossa morte. Amém.
0: Glória ao Pai, ao Filho, ao Espírito Santo,
1: como era no princípio, agora e sempre. Amém.
0: Ó meu Jesus,
1: perdoai-nos, livrai-nos do fogo do inferno, levai as almas todas para o céu e socorrei principalmente as que mais precisarem da vossa misericórdia.
0: São João Paulo II,
1: rogai por nós.
0: Nossa Senhora de Fátima,
1: rogai por nós.
0: Sagrado Coração de Jesus,
1: nós temos confiança em vós.
0: E por todas as pessoas que estão rezando conosco neste momento, por todas aquelas que estão sendo colocadas em oração, que o Espírito Santo visite, que Maria interceda. Assim contemplamos e rezamos o quinto mistério.

0: Pai nosso que estais no céu, santificado seja o vosso nome. Venha a nós o vosso reino, seja feita a vossa vontade, assim na terra como no céu.
1: O pão nosso de cada dia nos dai hoje, perdoai as nossas ofensas, assim como nós perdoamos a quem nos tem ofendido. E não nos deixeis cair em tentação, mas livrai-nos do mal. Amém.
0: Ave Maria, cheia de graça, o Senhor é convosco. Bendita sois vós entre as mulheres, e bendito é o fruto do vosso ventre, Jesus.
1: Santa Maria, Mãe de Deus, rogai por nós, pecadores, agora e na hora da nossa morte. Amém.
0: Ave Maria, cheia de graça, o Senhor é convosco. Bendita sois vós entre as mulheres, e bendito é o fruto do vosso ventre, Jesus.
1: Santa Maria, Mãe de Deus, rogai por nós, pecadores, agora e na hora da nossa morte. Amém.
0: Ave Maria, cheia de graça, o Senhor é convosco. Bendita sois vós entre as mulheres, e bendito é o fruto do vosso ventre, Jesus.
1: Santa Maria, Mãe de Deus, rogai por nós, pecadores, agora e na hora da nossa morte. Amém.
0: Ave Maria, cheia de graça, o Senhor é convosco. Bendita sois vós entre as mulheres, e bendito é o fruto do vosso ventre, Jesus.
1: Santa Maria, Mãe de Deus, rogai por nós, pecadores, agora e na hora da nossa morte. Amém.
0: Ave Maria, cheia de graça, o Senhor é convosco. Bendita sois vós entre as mulheres, e bendito é o fruto do vosso ventre, Jesus.
1: Santa Maria, Mãe de Deus, rogai por nós, pecadores, agora e na hora da nossa morte. Amém.
0: Ave Maria, cheia de graça, o Senhor é convosco. Bendita sois vós entre as mulheres, e bendito é o fruto do vosso ventre, Jesus.
1: Santa Maria, Mãe de Deus, rogai por nós, pecadores, agora e na hora da nossa morte. Amém.
0: Ave Maria, cheia de graça, o Senhor é convosco. Bendita sois vós entre as mulheres, e bendito é o fruto do vosso ventre, Jesus.
1: Santa Maria, Mãe de Deus, rogai por nós, pecadores, agora e na hora da nossa morte. Amém.
0: Ave Maria, cheia de graça, o Senhor é convosco. Bendita sois vós entre as mulheres, e bendito é o fruto do vosso ventre, Jesus.
1: Santa Maria, Mãe de Deus, rogai por nós, pecadores, agora e na hora da nossa morte. Amém.
0: Ave Maria, cheia de graça, o Senhor é convosco. Bendita sois vós entre as mulheres, e bendito é o fruto do vosso ventre, Jesus.
1: Santa Maria, Mãe de Deus, rogai por nós, pecadores, agora e na hora da nossa morte. Amém.
0: Ave Maria, cheia de graça, o Senhor é convosco. Bendita sois vós entre as mulheres, e bendito é o fruto do vosso ventre, Jesus.
1: Santa Maria, Mãe de Deus, rogai por nós, pecadores, agora e na hora da nossa morte. Amém.
0: Glória ao Pai, ao Filho e ao Espírito Santo.
1: Como era no princípio, agora e sempre. Amém.
0: Ó meu Jesus,
1: perdoai-nos, livrai-nos do fogo do inferno, levai as almas todas para o céu e socorrei principalmente os que mais precisarem da vossa misericórdia.
0: Nossa Senhora de Lourdes,
1: rogai por nós.
0: Santo André,
1: rogai por nós.
0: Sagrado Coração de Jesus,
1: nós temos confiança em vós. E também meu amigo Sérgio, catequista da paróquia, rezando conosco. Sérgio, Deus abençoe Sérgio, Josi, Pedrinho, Rafael e toda a sua família. Agradecimento. Infinitas graças vos damos, soberana rainha, pelos benefícios que todos os dias recebemos de vossas mãos liberais. Dignai-vos agora e para sempre, tomai-nos debaixo de vosso poderoso amparo. E para mais vos obrigar, vos saudamos com a salve rainha.
0: Salve rainha, mãe da misericórdia, vida, doçura e esperança nossa salve. A vós bradamos degradados filhos de Eva, a vós suspirando, gemendo e chorando neste vale de lágrimas, eia, pois, advogada nossa, esses vossos olhos misericordiosa nos volvei, e depois deste desterro, mostrai-nos Jesus. Bendito é o fruto do vosso ventre, ó clemente, ó piedosa, ó doce sempre Virgem Maria.
1: Rogai por nós, Santa Mãe de Deus,
0: para que sejamos dignos das promessas de Cristo. Amém.
1: Amém. Santo anjo do Senhor,
0: meu zeloso e guardador, se a ti me confiou a piedade divina, sempre me rege, me guarde, me governe, me ilumine. Amém. Levanta-se, Deus, por intercessão da bem-aventurada Virgem Maria, São Miguel Arcanjo e todas as melícias celestes, que sejam dispersos seus inimigos e fuja de vossa face todos que vos odeiam.
1: Em nome do Pai, do Filho e do Espírito Santo. Amém. Louvado seja nosso Senhor Jesus Cristo.
0: Para sempre seja louvado, e nossa Mãe Maria Santíssima também.
1: Lembrando a todos que hoje às 19 horas tem grupo de oração Nossa Senhora Rainha da Paz, aqui na paróquia São João Batista, às 19 horas. Grupo de oração, todos estão convidados com as suas famílias para participar. Obrigado, Terezinha, pela participação. Tenha com a sua família uma abençoada, um abençoado dia, abençoada semana aí.
0: Obrigado, Luciano. Obrigado a todos que rezaram conosco. Eu, por enquanto, não estou participando da renovação carismática porque eu estou cuidando dos netos, né? Meu filho e minha nora vêm no grupo. Então, os netos ainda não têm como vir para o grupo de oração, que são pequenos. Mas um dia todos vão vir, se Deus quiser. Então, fique na paz de Jesus, com o amor de Maria.
1: Amém. Não desligue seu rádio. Vem Antônio Carlos Luiz com Amanhã Show. Que todos nós possamos ter uma terça-feira abençoada na presença do Senhor Jesus.

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Sou eu, bom dia com todo carinho, bom dia com esperança e fé. Bom dia para você que nos acompanha todas as manhãs na Rádio Boa Nova FM 87,9, www.boanova87.fm.br. Hoje é terça-feira, gente, dia 25 de agosto de 2026. Parabéns aos aniversariantes de hoje. Muita paz, muita luz, que Deus abençoe aí os aniversariantes desta terça-feira. Manhã show para você que nos acompanha. Obrigado pelo carinho. Parabéns aos aniversariantes de hoje. Manhã show comigo, Antônio Carlos Ruiz, com Luciano. A direção do amigão Alcides. A você, minha amiga, meu amigo de todas as manhãs. Uma ótima terça-feira, um excelente dia, que Deus nos abençoe imensamente.

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1: Sete horas, 13 minutos. Muitas vezes, as pessoas me perguntam como é que surge a inspiração. Essa música Deus, o Teu Senhor, eu saí um dia aqui da emissora, depois do programa, com só uma frase, Deus é o Teu Senhor, na cabeça. E eu fui pensando até a Câmara Municipal, onde eu faço parte da equipe de cerimonial, e eu falei, é um nome muito forte, né? Deus é o Teu Senhor. E eu sentei no computador e em menos de 5 minutos saiu a letra e a música, e eu passei para o maestro, para o parceiro Moisés Crestani, poeta maravilhoso, e ele, através da inteligência artificial, musicou e ficou isso que vocês acabaram de ouvir. Deus é maravilhoso, Deus é o Teu Senhor mesmo. E a gente todo

0: Todo dia você conquista um passo na sua vida. Hoje é um dia muito especial, daqui a pouquinho eu vou falar mais sobre isso. Manhã show comigo, Antônio Carlos Ruiz, com Luciano, para Musical. 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Para a Musical está chegando aí a Previsão do Tempo.
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0: No site Climatempo, a previsão para os próximos dias em Dourados, 19 graus neste momento. Previsão para hoje, mínima de 18, máxima de 29, probabilidade de chuva zero, se bem que em alguns pontos da cidade já deu uma garoa. Previsão para amanhã, mínima de 19, máxima de 31, probabilidade de chuva 70%, volume estimado 5 milímetros. Previsão para quinta-feira, mínima de 19, máxima de 36, probabilidade de chuva zero. Previsão para sexta-feira, mínima de 23, máxima de 38, probabilidade de chuva zero. Previsão para sábado, mínima de 25, máxima de 38, probabilidade de chuva zero. Previsão do tempo no site Climatempo para Musical. 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Eu estava acompanhando agora o Diário Oficial do Município e eu fiquei muito feliz, porque a injustiça do ser humano é algo que a gente não consegue entender. Eu fico feliz, sinceramente, eu me encho de alegria quando alguém que eu conheço, mesmo não sendo amigo próximo, conquista algo na vida. Você sabe por quê? Porque isso te fortalece, isso te faz grande. Mas algumas pessoas pensam diferente. Algum tempo atrás eu falei sobre um pedido de investigação sobre a vereadora Ana Paula Benites Fernandes, sobre ser vereadora e ser diretora da escola Luiz Antônio. E a pessoa que entrou com o pedido na Secretaria de Educação disse que era incompatível. E na época eu vim aqui até para... Não sou advogado da Ana Paula, conheço-a desde menina. Não sou advogado, mas pela amizade e pela verdade, você precisa defender aquilo que você pensa e falar aquilo que você pensa. E na época eu dizia, nós temos outros exemplos. Nós temos hoje o vereador Inspetor Cabral, que é guarda municipal e é vereador. E aí? Nós tivemos há pouco tempo o vereador Olavo Sul, vereador e guarda municipal. Por que não ser diretora de uma escola e ser vereadora? E eu fiquei muito feliz porque esse processo foi arquivado. Deus, acima de tudo, minha amiga Ana Paula Benites Fernandes, ele é justo. Pode demorar, mas a justiça vem. Que esse arquivamento vai aliviar o seu coração. Você vai seguir adiante trabalhando, zelando pela sua escola como ninguém. Mais do que ninguém, eu sei o quanto você é apaixonada pela sua escola, Luiz Antônio, pelos seus alunos, o quanto que você defende, da mesma forma que o seu trabalho na Câmara Municipal de Dourados, tá bom? Que Deus possa te abençoar, vida que segue, E pode ter certeza disso. A vida, a gente constrói ela com o bem. Não importa o que aconteça pela frente, tá bom? Beijo grande, que Deus te abençoe. Falando nisso, nós tivemos ontem a 28ª sessão ordinária na Câmara Municipal de Dourados, com a votação de projetos nas áreas de assistência social, previdência, saúde, esporte, reconhecimento a pessoas e instituições. A sessão também abriu espaço para a tribuna livre para o diretor-geral da Guarda Municipal, Jamil da Costa Matos, que apresentou aos vereadores o funcionamento do projeto SOMA, Sistema de Monitoramento e Acolhimento às Forças de Segurança do Município, que é uma iniciativa da Guarda Municipal em parceria com o Ministério Público de Mato Grosso do Sul, voltada ao fortalecimento da proteção de mulheres vítimas da violência doméstica. O projeto criado utiliza tecnologia para ampliar o acompanhamento e a segurança de vítimas que já possuem medidas protetivas. De acordo com Jamil, elas são selecionadas para participar do programa, conforme critérios estabelecidos pelo Ministério Público, e recebem um dispositivo que possibilitará o contato direto com a Patrulha Maria da Penha, da Guarda Municipal, em situações de ameaça ou risco. O equipamento permitirá o envio da localização em tempo real para a área central de monitoramento, reduzindo o tempo de resposta das equipes de segurança. A Câmara manifestou apoio à iniciativa e destacou a importância da integração entre Legislativo, Executivo, Ministério Público e Forças de Segurança para fortalecer a rede de enfrentamento à violência contra a mulher em Dourados. A presidente da Câmara Municipal de Dourados, vereadora Leandra Brambila, que acompanhou a apresentação oficial do projeto realizada pela Prefeitura, destacou que o SOMA acrescenta mais uma ferramenta à estrutura de proteção existente ao município. O projeto SOMA veio para somar e, principalmente, para dar mais segurança às mulheres que vivem sob ameaça e temem pela própria vida. A tecnologia pode fazer a diferença justamente nos minutos em que a resposta rápida é fundamental. A Câmara será parceira de todas as iniciativas sérias que tenham como objetivo proteger vidas, afirmou. Leandra também ressaltou que o município avança na construção de uma rede mais ampla de atendimento, com perspectiva com a implantação da Casa da Mulher Brasileira, mas destacou a importância do município implantar a Casa Abrigo. O enfrentamento à violência contra a mulher exige uma rede funcionando de verdade. Não basta apenas a vítima denunciar. O projeto SOMAR é resultado de um acordo de cooperação técnica entre o município e o Ministério Público e complementa ações já desenvolvidas em Dourados, entre elas a Patrulha Maria da Penha. Diferentemente da protetiva, que a mulher tem a proteção, mas ela está em casa, o companheiro chega, ela não tem como se defender, muitas vezes o companheiro arrebenta o portão, entra, comete o crime e vai embora. Com esse projeto SOMA, essas mulheres selecionadas, elas têm um dispositivo. Se o marido, por exemplo, o companheiro chegar e bater no portão querendo entrar, ela já utiliza o dispositivo e a guarda municipal, através do Maria da Penha, chega lá em tempo real. Toda ação em benefício da vida é bem-vinda. Se precisa melhorar, se precisa ampliar como isso está sendo feito, vamos discutir. Mas o projeto é muito bom. Ele soma a medida protetiva. Porque só a medida protetiva, a gente já tem casos aí que não resolve. Você tem medida protetiva, tudo bem. Ó, você tem que ficar numa distância de 500 metros da pessoa. Ele vai e chega do mesmo jeito, arrebenta a porta, entra, comete o feminicídio, vai embora. com esse dispositivo, se a pessoa chegar no portão e bater querendo entrar na marra, é só apertar o dispositivo, a patrulha Maria da Penha vai na mesma hora. É uma iniciativa para fortalecer a luta pela vida, que é importante. Projetos aprovados em segunda discussão e votação. Além do projeto Soma para Proteção às Mulheres, os vereadores analisaram uma série de matérias durante a ordem do dia. Em segunda discussão e votação, foi aprovado o projeto de emenda à Lei Orgânica de Autoria do Poder Executivo, que cria dispositivo no artigo 92 da Lei Orgânica do Município relacionado à aposentadoria pelo regime próprio da Previdência Social. Também foi aprovado o projeto de lei de autoria do vereador Laudir Munareto, que denomina Adriana Rolim Pereira Rocha a Unidade Básica de Saúde localizada no Jardim dos Estados. Os vereadores aprovaram ainda o projeto de lei de autoria do vereador Daniel Júnior, que declara utilidade pública a Escola Pública Municipal Associação Esportiva Cultural União dos Amigos. Na mesma etapa de votação, recebeu aprovação o projeto de lei apresentado pelo vereador Marcelo Mourão, que declara utilidade pública municipal a TNT Associação Esportiva. Em primeira discussão e votação, o plenário aprovou o projeto de lei de autoria do Poder Executivo, que dispõe sobre a concessão de benefícios eventuais no âmbito da política pública de assistência social ao município de Dourados. A proposta trata dos benefícios destinados ao atendimento de situações de vulnerabilidade temporária dentro da política municipal de assistência social. 5 projetos do Legislativo foram analisados em única discussão e votação. Projeto de decreto legislativo de autoria da vereadora Leandra da Saúde, que concede título de cidadão douradense a José Aparecido Rigato, em reconhecimento aos bons e relevantes serviços prestados ao município. De autoria da vereadora Ana Paula, o projeto de decreto legislativo concede diploma de jubileu de erva à Casa da Esperança, alusiva aos 29 anos de sua fundação. O projeto de decreto legislativo apresentado pelo vereador Edson Souza concede diploma de jubileu de linho à Casa de Carne Oliveira, em homenagem aos 13 anos de fundação. Já o projeto de decreto legislativo de autoria do vereador Dio do Povo concede diploma de honra ao mérito a Wagner José de Souza em reconhecimento aos bons e relevantes serviços prestados ao município. Completando as matérias em única discussão, o projeto de decreto legislativo de autoria do vereador Márcio Pudim, que concede diploma de jubileu de rubi a José Carlos de Boleto, alusivo aos 40 anos relevantes serviços prestados ao município de Dourados. E hoje, a Câmara Municipal de Dourados, a partir das 19 horas, realiza a sessão solene de homenagens. Juntamente com a sessão solene, será entregue o prêmio Idelfonso Ribeiro da Silva de Literatura. Esse ano, pelas minhas obras, e eu estou muito feliz com isso, pelas minhas obras, Senhora Velha, Rua dos Ipês, Usina e Outdoor, o meu nome foi indicado pelo vereador Sérgio Nogueira para concorrer ao prêmio. E eu fui escolhido pela maioria dos jurados para receber o prêmio Idelfonso Ribeiro da Silva. Estarei recebendo hoje às 19 horas na Câmara Municipal com muita alegria. Uma trajetória de vida, toda ela dedicada à comunicação. Mais de 40 anos de rádio, televisão. Mais de 20 anos como mestre de cerimônia da Câmara Municipal de Dourados. Nos últimos 6 anos... eu passei a escrever um pouco mais, sempre gostei de escrever, mas nos últimos 6 anos eu passei a colocar no papel tudo aquilo que saía da minha mente e do meu coração. Graças a Deus, nos últimos 6 anos eu lancei 4 livros. O primeiro foi Senhora Velha, o segundo foi Rua dos Ipês, o terceiro Usina e o quarto Outdoor, que eu lancei este ano. O 5º livro está pronto. Provavelmente deva se chamar Retalhos. Provavelmente, não está decidido ainda. Mas é o nome que toca meu coração. Então eu estarei recebendo hoje, juntamente com aqueles que foram indicados, bons nomes. Eu não sei os outros nomes que foram indicados, eles estarão presentes também na sessão de hoje. Não há vencedores numa escolha como essa. Quem ganha é a literatura. Quem ganha é a escrita, quem ganha é a poesia. E eu me sinto honrado, me sinto feliz, agradeço todo o carinho que eu tenho recebido, porque é um novo caminho que eu estou trilhando na minha vida. Espero trilhar muito tempo nesse caminho da literatura. 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Abraço para o meu irmãozinho Ed Fazan. Eu falei agora há pouco sobre o livro Rua dos Ipês. Rua dos Ipês, a foto de capa é do jornalista fotográfico Ed Fazan, que hoje trilha um caminho muito bonito com a deputada estadual Lia Nogueira. Obrigado, meu irmão. Tá aí, bom dia, bom trabalho. Daqui a pouquinho eu vou falar, tem uma pesquisa para o Senado. O Instituto Ranking, ele vai, já avisou que vai ter pesquisa sexta-feira. Sexta-feira, a próxima rodada de pesquisa do Instituto Ranking. Mas tem uma do IPR para o Senado. E eu vou falar ainda no programa de hoje, tá bom? Vitor Orsini, aquele menino que foi morto aqui na garagem, aqui pertinho, no Jardim Água Boa, pode ter sido assassinado por engano durante uma emboscada que teria como alvo outro homem em Dourados. É o que traz toda a mídia hoje, todos os sites. A nova linha de investigação aponta que o jovem acabou confundido pelos pistoleiros com a pessoa que deveria ser executada naquele dia. Cláudio Henrique de Arruda, de 43 anos, proprietário de uma academia e preso preventivamente no decorrer das investigações, é suspeito de ter participado da preparação da armadilha. O verdadeiro alvo seria um homem com quem ele já havia sido preso por tráfico de drogas anos atrás. Conforme informações apuradas sobre o andamento da investigação, Cláudio teria procurado a garagem demonstrando interesse na compra de uma Toyota SW4. Conversas encontradas por telefone no celular de Vitor indicaram que o empresário informou que uma pessoa iria ao estabelecimento por volta das 14 horas para avaliar a caminhonete. A negociação, porém, teria servido apenas como estratégia para levar o verdadeiro alvo ao endereço justamente no horário em que os responsáveis pela execução chegariam. O homem esperado pelos criminosos não apareceu no momento combinado. Quando os autores chegaram à garagem, encontraram Vitor próximo aos veículos. A suspeita é de que por ele estar de costas, os pistoleiros tenham acreditado que estavam diante da pessoa indicada para morrer. A linha investigativa da polícia é essa. Claro que o que mais se pergunta na cidade é se o engano aconteceu, como aconteceu, por que aconteceu. Porque um pistoleiro profissional cometeria tal equívoco? Então, que foi por engano, eu acho que não tem mais dúvida. Infelizmente, a polícia agora está buscando mais dois que estão foragidos, envolvidos no crime, para tentar desvendar esse mistério. A polícia já sabe que foi por engano. Agora é saber, parece até, é porque tudo é sigilo, gente. tudo é sigilo, né? Parece até que o verdadeiro alvo já foi na polícia. Com medo. Um homem de 46 anos tentou matar a esposa de 27 com um martelo e agrediu os três filhos do casal de 4, 5 e 8 anos durante uma discussão por dinheiro na tarde de domingo no travessão da Maria Curandeira, em Douradina. Antes do ataque, ele teria puxado o volante do carro em que a família estava, provocando a saída do veículo da pista. Conforme informações, a discussão começou por causa de uma quantia que pertencia ao homem, mas estava depositada na conta bancária da mulher. Ele teria exigido que a esposa transferisse o dinheiro para ele. Em seguida, o casal deixou o local de carro com os três filhos. Durante o trajeto pelo travessão, o homem teria puxado o volante enquanto a mulher dirigia. O veículo saiu da pista e caiu em uma ribanceira. A vítima conseguiu sair com as crianças e procurou abrigo na residência de uma amiga. O homem seguiu a família até a casa e iniciou uma discussão. Segundo o registro da ocorrência, ele pegou um martelo e ameaçou matar a mulher e atingiu a cabeça dela com uma ferramenta. As três crianças também foram agredidas com chutes. A polícia militar recebeu o chamado e encontrou o suspeito. Os militares prenderam o homem e levaram a DEPAC. A ocorrência foi registrada como tentativa de feminicídio, ameaça e maus tratos. Que coisa, né? O tal do dinheiro é danado, né? O tal do dinheiro... 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Olha, o ex-governador Reinaldo Azambuja, do PL, lidera a primeira pesquisa divulgada pelo Instituto de Pesquisa IPR, após a oficialização dos candidatos ao Senado. Segundo o levantamento encomendado pelo jornal Correio do Estado, Reinaldo tem 23,02, seguido por Capitão Contar, do PL, com 17,09. No grupo abaixo, parece Vander Lobé, com 8,99. Soraya Tronic, 8,10. Outros 33,10 declararam branco ou nulo. Essa pesquisa aqui, ela está estranha, né? Porque as últimas pesquisas têm apontado a liderança tranquila, ou pelo menos mais ou menos tranquila, de Reinaldo Azambuja. E com a saída de Nelsinho Tradi, o empate técnico entre Vander Lobé e Capitão Contar. Essa pesquisa do IPR, ela traz Contar com 17 e Vander com 8. Tá cheirando aquela pesquisa de que, para mostrar ao eleitor que não tem mais jeito e que a disputa já está consagrada, e para quem não quer perder o voto, vai partir para aquele lado. Vamos esperar. Vamos esperar a pesquisa do Instituto Ranking na sexta-feira para a gente ter uma ideia. Porque essa diferença do Capitão Contar para Vander Lobé, nessa pesquisa, ela dá 50%. E o que a gente vê é que, apesar de estar caminhando com o Reinaldo Azambuja, Capitão Contar tem tido dificuldade de amealhar os prefeitos que estão com o Reinaldo. Tanto é que Reinaldo Azambuja já liberou os seus prefeitos para o segundo voto. Ele quer o primeiro voto, mas liberou para o segundo. E depois que o maluco beleza, Juliano Ferro, apareceu abraçado com Vander Lobé, outra série de prefeitos Hoje mesmo, Nelson Sintra, lá de Porto Murtinho, aparece abraçado a Wander Lobé. Diz que, ó, apesar de ser do PSDB, eu vou com Wander Lobé. Aliás, Juliano Ferro que aparece. Ai, ai, às vezes a gente não consegue separar o cidadão do político, né? Tem um vídeo rodando por aí, lá em Barretos, o prefeito Juliano Ferro, só de calção, com um monte de meninada, de mulheres e homens, né? Tomando, bebendo uma barbaridade, dançando funk, todo mundo meio que peladão. E aí, a pergunta que não quer calar é o seguinte, mas pode isso, Arnaldo? Ô, ele tá de folga, pô. Será que ele não pode? Ele sempre falou isso aí, no meu momento, eu não abro mão do meu momento de diversão. A sua diversão é essa, ele é maluco, beleza. Então tem a imagem dele em cima de uma caminhonete, todo mundo só de calção, jogando água para cima, jogando cerveja para cima, e bebendo, e dançando. É postura de um prefeito? Não, para muitos. Para outros, tanto faz respeitar a maluquice dele, né? Fazer o quê? 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A agenda teve como foco segmentos como o agronegócio, a agroindústria e a indústria, dentro da estratégia do candidato de promover encontros temáticos durante o período eleitoral. A reunião foi à tarde no Comitê Central de Campanha e contou também com a participação de lideranças. Entre os presentes teve o senador Rogério Marinho, do PL, coordenador da campanha do presidente Flávio Bolsonaro, que, aliás, né, para variar, descascou a lenha em cima do presidente Lula. Mais cedo, Marinho se reuniu ao lado do candidato ao Senado, Reinaldo Azambuja, com representantes do cooperativismo do estado. Representantes do setor produtivo, senador Rogério Marinho, e os candidatos ao Senado, Reinaldo Azambuja e Renan Contar, participaram do encontro. Segundo Riedel, a reunião faz parte de uma série de encontros organizados pela campanha para tratar de diferentes setores da economia e apresentar as propostas do grupo. A gente, ao longo da campanha, tem uma série de reuniões temáticas. Então hoje é com o setor produtivo, não só do agro, mas indústria, pessoa do setor da produção, de uma maneira geral, que o senador Rogério Marinho está aí também, vai ter uma fala com esse grupo e o objetivo, mais uma temática da campanha. A agenda ocorre poucos dias depois de Riedel ter reunido prefeitos e lideranças políticas do PP e PL para tratar do alinhamento eleitoral e da atuação da campanha nos municípios. E aí, naquele dia, foi que aconteceu a fala do ex-governador Reinaldo Azambuja, candidato do PL ao Senado, na qual ele disse o seguinte: o primeiro voto é meu, eu não abro mão. O segundo voto, eu vou votar no Contar. Mas é do meu partido, estamos alinhados, mas quem não tiver esse alinhamento está liberado. Quer dizer, o gato subiu no telhado. A Agência Nacional de Energia Elétrica aprovou o reajuste tarifário anual para os clientes da Neo Energia Elétrica, consumidores dos municípios de Brasilândia, Três Lagoas, Selvíria, Santa Rita do Pardo e Anaurilândia. Terão a conta de luz 12,24% mais caro. Conforme o comunicado da agência, os fatores que impactaram as tarifas foram os custos de aquisição de energia, transmissão e distribuição, além de componentes financeiros. A tarifa média foi de R$ 9,57. A divisão por grupos de clientes, o reajuste será de 12,19 em média, para aqueles conectados à baixa tensão. A Eletro é uma das empresas reguladas pela AGEPAM e atende cerca de 70 mil consumidores nos municípios de Brasilândia, Três Lagoas, Selvíria, Santa Rita do Pardo e Anaurilândia. Aqui, nós recebemos a Energisa, lá naquela região do Bolsão Elétrico. A Energisa, é bom que se diga isso, a Energisa, ela não produz energia, certo, gente? A Energisa, ela não produz energia. O que a Energisa faz? Ela administra. A empresa distribui a energia e a Energisa, ela faz o acompanhamento. A Energisa não tem prejuízo. De forma alguma. De forma alguma. A energia é distribuída para a nossa região, para Mato Grosso do Sul. No final do mês, a Energisa faz a contabilidade e faz a cobrança. E ganha em cima disso. A Energisa administra um grande condomínio. Essa é a realidade. 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Nós vamos ao intervalo comercial. Depois do intervalo comercial, super seleção de música pra gente recordar. Música nacional, música gostosa pra gente ouvir. Beijo grande, fiquem com Deus, até amanhã.

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4: Ligado em você. 7:50.

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1: Louvado seja nosso Senhor Jesus Cristo, para sempre seja louvado. Queridos irmãos e irmãs, hoje é terça-feira, Jesus das Santas Chagas. E vamos juntos rezar, pedir, suplicar. Eu ofereço este programa e rezo na intenção de todos os líderes, mensageiros das capelinhas de Jesus das Santas Chagas. Todos aqueles que rezam o terço das Santas Chagas. E por todos os que recebem as capelinhas nas suas casas. Terça-feira das Santas Chagas. Filhos queridos, povo amado de Deus, nós estamos em pleno quinto dia da novena, Santa Mônica, Santo Agostinho, rogai por nós. Santa Mônica, Santo Agostinho, rogai por nós. Saúdo a você a partir da Rádio Evangelizar, de onde tudo começa. As rádios irmãs, cujos nomes cito neste momento.
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1: Saúdo a você pela TV Evangelizar, sinal digital em todo o país, em várias cidades, canal aberto, pelo YouTube Padre Manzotti Oficial. Isto mesmo, YouTube Padre Manzotti Oficial, pelo aplicativo da Associação Evangelizar é Preciso e todas as plataformas digitais. Estamos no mês de agosto, mês vocacional, comunidades vocacionais, encontro, testemunho e missão. Em nome do Pai, do Filho e do Espírito Santo. Amém. Naquele tempo disse Jesus ao Evangelho de hoje: ai de vós, mestres da lei e fariseus hipócritas, vós pagais o dízimo da hortelã, da erva doce e do cominho, e deixais de lado os ensinamentos mais importantes da lei, como a justiça, a misericórdia e a fidelidade. Vós deveis praticar isso, sem contudo deixar aquilo. Guiais cegos. Vós filtrais um mosquito, mas engolis um camelo. Ai de vós, mestres da lei e fariseus hipócritas. Vós limpais o copo e o prato por fora, mas por dentro estáis cheios de roubo e de cobiça. Fariseu cego, limpa primeiro o copo por dentro, para que também por fora fique limpo. Senhor, a palavra de Deus, ela é atual para os dias de hoje, não só dirigida aos fariseus, mas a todos nós. Começamos pedindo, Senhor, livra-nos da hipocrisia. Livra-nos, Senhor, do fingimento. Senhor, que tenhamos consciência da importância do dízimo, inclusive que é um dos mandamentos da lei da Igreja, pagar o dízimo conforme o costume. Que isso seja levado a sério, Senhor. Mas, principalmente, não esqueçamos dos valores como justiça, misericórdia e, acima de tudo, fidelidade. Então, fazei-nos pessoas justas, misericordiosas e fiéis à Tua palavra. Senhor, nós somos também os destinatários desta palavra.
3: Posso descansar.
1: Por isso, dai-nos a graça de limparmos o copo por dentro, limparmos o nosso interior e não ficarmos preocupados com o externo. ó Senhor das Santas Chagas, hoje nos lembramos, Senhor, que a misericórdia divina nos vem pelas tuas cinco chagas. Portanto, pedimos, Senhor, que sejamos lavados, purificados, santificados. Querido Deus e Senhor, que de fato esta leitura do Evangelho seja internalizada por nós. Afaste de nós toda inclinação para o roubo, para a cobiça. Tira-nos, Senhor, a cegueira, que o teu Evangelho também fala, é limpar o copo por dentro. Santas Chagas de Jesus, nós queremos rezar e suplicar também por aqueles que se confiam às nossas orações, as pessoas que estão adoentadas nos hospitais, nas UTIs. Nós te pedimos, Jesus das Santas Chagas, por aqueles que estão acamados nos lares. Senhor Deus, de infinita bondade e misericórdia, olhai por aqueles que estão desempregados e passando por uma crise financeira, pessoas que estão com problema dentro do matrimônio. Deus de misericórdia, Deus de bondade, pelas santas chagas de vosso Filho Jesus Cristo, nosso Senhor e Mestre, curai as feridas. Vai, canta comigo, chagas abertas, ó coração ferido. Sangue de Cristo, que está entre nós e o perigo, e hoje o perigo se manifesta na hipocrisia, o perigo se manifesta na doença, o perigo se manifesta de tantas formas, Senhor. Onde o perigo se manifesta na tua vida hoje, então saiba que Jesus está entre nós e o perigo. Então acredite, rezando, suplicando, eterno Pai, eu vos ofereço as santas chagas de nosso Senhor Jesus Cristo para curar, libertar, purificar o nosso interior, para curar, santificar, purificar o nosso interior. A palavra hoje é muito forte. Limpar por dentro. Que o Senhor nos dê esta graça. É terça-feira das Santas Chagas. Chame seu amigo, chame sua amiga. Não quebre a novena de Santo Agostinho, Santa Mônica. Rogai por nós. Faça agora no intervalo, que tal você se tornar um mensageiro, uma mensageira da Capelinha de Jesus das Santas Chagas? Ligue agora, fale com os nossos atendentes, diga eu quero ser um mensageiro, uma menina de Jesus das Santas Chagas. Ligue agora, fale com os nossos atendentes, diga eu...

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É lindo voltar com essas imagens, né? Imagens do encontro das capelinhas que aconteceu no Santuário de Nossa Senhora de Guadalupe, sempre um momento muito forte na festa das Santas Chagas. Por isso, eu quero dizer para você, torne-se um líder mensageiro da capelinha de Jesus das Santas Chagas. Repito, torne-se. Enquanto eu vou falando aqui, ligue. Olha, se você recebeu uma graça de Jesus das Santas Chagas, é um motivo a mais para você retribuir a Jesus, tornando-se um líder mensageiro, porque você já recebeu a graça. Imagina quantas pessoas poderão receber a graça, porque você é um líder. Quantas famílias vão receber a capelinha? Vai lá, 0800-410-6060, 41-3221-6060. Antes de atender a filha de Deus, hoje, gente, hoje, pessoal dos Estados Unidos, hoje, nosso último encontro nos Estados Unidos, Orlando, Flórida. 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

0: Informação na Missão Estados Unidos, @missão.usa. Filhos queridos, torne-se um mensageiro. E posso dizer que nos Estados Unidos, quanto bem tem feito a Capelinha de Jesus das Santas Chagas, na casa dos brasileiros, cabo-verdianos, portugueses. Deus seja louvado. Filha de Deus, que a paz de Jesus esteja com você, filha.
1: Amém.
0: Deus abençoe. De onde você fala, filha de Deus?
1: De Recife.
0: Então, filha de Deus de Recife, Pernambuco, como é que você me acompanha aí?
1: É, pela Rádio Recife.
0: Tá certo. Temos também canal aberto, TV Evangelizar 47.1. Diga lá, filha de Deus.
1: Padre, eu lhe acompanho desde 2021.
0: Tá.
1: Foi quando, 19/3/2021, iniciamos o Cinto de São José, que fizemos durante 7 meses.
0: Certo.
1: E eu orei e pedi restauração do meu casamento durante 7 meses.
0: Certo.
1: Fiz o cinto, entreguei ao meu esposo, ele até hoje usa no carro dele, fiz para mim também. E hoje... E estou numa situação parecida, né? Só que agora ele encontrou uma pessoa e está se relacionando com a pessoa e está querendo terminar o nosso casamento. Somos casados na igreja, né? Temos 2 filhas adotivas.
0: Tá.
1: E eu não queria terminar. Eu queria restaurar, eu conversei com ele, tivemos conversa civilizada, né? Falei pra ele que eu perdoaria, mas ele tá determinado, né?
0: Entendi.
1: Mas que pra Deus, na minha visão, nada é impossível.
0: Compreendo. Filha, então deixa eu ver se entendi. Você até marcou dia 19/2021. Vocês tiveram uma crise no matrimônio, foi isso?
1: Sim.
0: E aí, com oração, louvado seja Deus, vocês conseguiram se emendar, conseguiram se entender, mas agora ele está decidido na separação.
1: É, assim, devido às circunstâncias, a gente se afastou um pouco, então. Ele trabalha viajando. Assim, eu não queria ser uma pessoa possessiva, então tudo que ele falava pra mim, eu concordava, acreditava, né? Enfim, o que ele quer agora, nesse momento, é o término.
0: Filha, infelizmente, você há de convir que não depende muito de você agora. Ele quer separar. E às vezes, filha, a pessoa tá, eu diria, apaixonite aguda. Às vezes tá iludido, é verdade.
1: Sim.
0: E não vai ter como segurar se ele não quer. Claro que eu acredito no Deus do impossível. Acredito no Deus que tudo pode. Só que ele está determinado, se usou a palavra.
1: Sim.
0: E às vezes, filha, querer manter uma situação dessa é um sofrimento para você muito grande. Às vezes, é preciso deixar ir.
1: Então, eu não estou pedindo para ele ficar exatamente. Ele vem aqui na nossa casa, o resto deles ainda está aqui, ele não saiu definitivamente.
0: Certo.
1: Ele diz que vem buscar as coisas, mas não vem. Vem, conversa, né? Tem um cuidado, diz que não vai me deixar desamparada, nem a minha, nem as nossas filhas.
0: Isso não é uma questão de bondade, isso é uma questão de lei. Isso não faz dele uma pessoa bondosa, não. Cuidar dos filhos, desculpe falar assim, mas é que às vezes a gente quer romancear uma situação que não é romântico. É obrigação de pai.
1: Não, é porque assim, eu não trabalho, entendeu?
0: Entendi.
1: Desde o tempo que a gente se conheceu, ele pediu para que eu não trabalhasse, ficasse em casa.
0: Quantos anos tem seus filhos?
1: Hoje, minha filha, são 2, 15 e 17.
0: Então, filha, você vai voltar a trabalhar, você não vai mostrar fraqueza. Você vai voltar a trabalhar, a ter a sua autonomia, não vai ficar em casa chorando, se escabelando e se martirizando. Às vezes, é preciso deixar ir para a pessoa se dar conta do que perdeu. Entendeu?
1: Sim, entendi.
0: Claro que você pode pedir a restauração, mas às vezes agora precisa estragar para consertar.
1: Entendi.
0: Quer, vamos rezar juntos? Eu comungo da tua dor. É terrível, né? O que você está sentindo é terrível, não é?
1: É, eu tô... Tudo lembra a nossa vida.
0: Claro.
1: O meu nome é o nome dele. O meu... Minha senha são as senhas dele.
0: Então,
1: tudo faz parte.
0: Então reza comigo agora, Senhor Jesus.
1: Senhor Jesus.
0: Eu não quero a separação.
1: Eu não quero a separação.
0: Peço por misericórdia.
1: Peço por misericórdia.
0: Pela tua infinita bondade.
1: Pela tua infinita bondade.
0: Restaure meu matrimônio.
1: Restaure meu matrimônio.
0: Mas, Senhor.
1: Mas, sim.
0: Não depende só de mim.
1: Não depende só de mim.
0: Eu peço forças.
1: Eu peço forças.
0: Peço discernimento.
1: Peço discernimento.
0: Peço sabedoria.
1: Peço sabedoria.
0: Para saber bem conduzir.
1: Para saber bem conduzir.
0: Não me desampare, Senhor.
1: Não me desampare. Senhor.
0: Não é o que eu quero.
1: Não é o que eu quero.
0: Mas com tua graça.
1: Mas com a tua graça.
0: Eu me levanto.
1: Eu me levanto.
0: Na busca da felicidade.
1: Na busca da felicidade.
0: Amém.
1: Amém.
0: Filha, você entendeu? Eu não estou querendo que você se separe, mas não depende de você.
1: Entendi.
0: Só que você não vai, promete pra mim que você não vai ficar num quarto escuro, você não vai ficar dentro de casa, você vai reagir.
1: Prometo.
0: Vai arrumar um emprego. Vai, porque cabeça vazia fica martirizando, oficina do diabo, você vai arrumar afazeres. E de repente lá na frente ele vai olhar pra trás, só que eu não sei se quando ele se arrepender, se você estará exposta a sofrer de novo.
1: Sim.
0: Lute pela tua felicidade, filha. Lute, você merece ser feliz. Que Deus a abençoe. Que Deus a conforte. E hoje, de modo particular, Jesus das Santas Chagas. Amém. Filhos queridos, eu falei com a filha de Deus e sinto peso, a dor, sentimentos horríveis. Levarei no altar do Senhor de Recife. Temos a TV Evangelizar 47.1, Rádio Recife FM, tem a Olinda FM. Arcebispo Dom Paulo Jackson Nóbrega de Souza, da Arquidiocese de Olinda e Recife, eu volto com a leitura orante. Volte comigo.
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0: nós vamos para a leitura orante, mas antes eu quero dizer que estamos na última etapa, na quinta, da campanha de Jesus das Santas Chagas. 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Vamos à leitura orante da Palavra de Deus? Bíblia aberta, cartilha de oração. Ontem nós ficamos em um versículo, e que forte, hein? Me permita voltar nele para seguir. 2 Coríntios capítulo 7. Eu achei muito forte, não sei você, perdeu? Vai lá no YouTube, Padre Manzotti, e tem lá a leitura orante de ontem. Meus queridos amigos, todas essas promessas são para nós. Por isso, primeiro, foi ontem, mas eu vou continuar. Purifiquemos a nós mesmos. Tudo a ver com o evangelho de hoje, né? Limpar o copo por dentro. Purifiquemos de tudo que torna impuro o nosso corpo, bem dentro do evangelho, a nossa alma. E temendo a Deus, vivamos uma vida completamente dedicada a Ele. Versículo 2. Gente, Paulo me surpreende demais. E eu vou fazer dele a minha frase hoje. Versículo 2. Fala logo, padre. Deem um lugar para nós no coração de vocês. Posso lhe pedir isso? Dê um lugar para mim no teu coração. O que o senhor quer, padre? Sinceramente, reze por mim. É uma forma de você me ter no coração. Mas eu vou dizer mais. Dê um lugar para a obra evangelizar. É preciso no seu coração. É só assim, gente. Quando chega o final do mês, ou todos os dias, na verdade, né? Não é só o final do mês, é que a gente se depara com a realidade. Que vivemos de doações. Que vivemos do voluntariado, que vivemos do seu sim. Nós não temos como pagar conta de luz, nós não temos recursos próprios para pagar o sinal da parabólica digital, para mandar via satélite. Eu tenho os números aqui, me permite, só de rádio, 1653. Tem ainda de expansão as TVs irmãs, as capitais. Então, eu vejo Paulo dizer assim, de uma forma tão, tão carinhosa, que eu faço minhas palavras dele. Deem um lugar para a obra evangelizar no coração de vocês. Gente, anote isso. Será um slogan numa próxima campanha. Nós não prejudicamos ninguém. Não causamos a desgraça de ninguém. E não procuramos tirar vantagem de ninguém. Não digo isso para condenar vocês. Pois como eu disse antes, vocês são tão amados por nós que estamos sempre juntos, tanto para morrer como para viver. Versículo 4. Olha que Paulo escreve. Veja se não é uma delicadeza, um carinho. Tenho muita confiança em vocês e me orgulho de vocês. No meio de todas as nossas aflições, eu continuo muito animado e cheio de alegria. Eu fico nesses textos hoje. Senhor, que tenhamos essa consciência que somos o único povo de Deus e que um sustenta o outro. Que no meio das aflições da vida, e elas vêm, nós possamos nos amparar uns aos outros. Que a palavra amor possa nos sustentar. Eu digo a você que está me ouvindo agora, nós estamos juntos, viu? Tanto para morrer quanto para viver. E no meio das aflições, também estamos juntos em oração. E é a oração que nos sustenta. É a oração que nos levanta. É a oração que nos dá vigor. É a oração que nos traz alegria. Senhor, Senhor das santas chagas, que aquele que estiver abatido hoje se levante com fé. Jesus das santas chagas, dolorosas e gloriosas, que aquele que está em meio à aflição se sinta animado e cheio de alegria em ti, Senhor. Mesmo que o mundo nos faz chorar, Deus nos quer sorrindo. Mesmo que o mundo está te fazendo sofrer, Cristo te segura nas mãos. Sim, Senhor Jesus. Obrigado por esta palavra de consolação hoje. E você sabe, às vezes a palavra é desafio, às vezes a palavra cobra, mas às vezes a palavra consola. E hoje, 2 Coríntios, capítulo 7, de 2 a 4. Foi uma palavra de consolação. Inclusive, eu pergunto, consolou a você? A mim, consolou. Como essa palavra de Deus chegou até você hoje? Queria tanto que você partilhasse. E a melhor forma é você gravar um áudio para mim agora. O sacristão vai pegar e na hora certa a gente vai soltar. 41-3221-6060. Foi uma palavra de consolação? Eu volto já.
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0: querido filho e filha, voltou e eu ainda estou tirando essa foto. E eu vou colocar, estou mandando para a equipe, eles me ajudam, e vou colocar no Instagram. E o apelo hoje é assim: você sentiu esta palavra como uma palavra de consolação? Onde você sentiu esse consolo de Deus? Eu falei para vocês, para mim foi. Mas eu queria que no Instagram você colocasse: olha, senti a consolação, senti nisso, senti um carinho de Deus. Porque às vezes a palavra de Deus é chibatada. É verdade. É chibatada para tudo que é lá. Mas hoje eu me senti tanta consolação, não sei se porque meu coração tá... Meu Deus, não tá fácil não. Mas eu senti um consolo, um carinho de Deus. Você partilha comigo lá? Eu vou ficar curioso, hein? Vou ficar curioso da sua partilha no Instagram. Gente, eu falava da Capelinha de Jesus das Santas Chagas. Então hoje, como toda terça-feira, eu gosto de falar das fotos que mandam. 419-8791-2787. E as fotos chegaram, por exemplo, da Cosma Luana Matias Batista. Meu grande abraço, olha que neném mais lindo, menininha mais linda, gente. Lá de Severiano Melo, Rio Grande do Norte, um abraço. Aline Peruso Bortoluzzi, Lucas do Rio Verde, Mato Grosso. Deve ser parente de Dom Peruso. Aline Peruso Bortoluzzi, Lucas do Rio Verde, Mato Grosso, meu grande abraço. Nilda Silveira Rocha, Governador Valadares, Minas Gerais, povo querido mineiro. Maria de Lourdes Pissoli Gonçalves, de Tapira, Paraná. Olha ali, meu abraço a Tapira, perto da minha cidade natal, Paraíso do Norte. Maria Luísa de Souza Silva, Buriti dos Lopes, Piauí, meu abraço ao sacerdote. Até o caramelo tá ali, né? É. O cachorro, gente, brincadeira. Louvado seja Deus, toda a criação louva a Deus. Monique Mendonça Gomes, de Anápolis, Goiás, muito obrigado por ter mandado a foto. Delma Ferreira, Cachoeiro do Itapemirim, Espírito Santo, Deus abençoe a vocês. Andressa Sagim, Ervaldo Oeste, Santa Catarina. Claudete Aparecida de Oliveira, de Tabira, Minas Gerais, um grande abraço, povo mineiro. Robertson da Silva Campanha, Gabriel Monteiro, São Paulo, obrigado, Robertson. Mande a sua foto, 419-8791-2787. Cláudia, que a paz de Jesus esteja com você.
1: Amém, é sua bênção, padre.
0: De onde você fala, Cláudia?
1: Eu falo do interior do Rio de Janeiro, de Itaperuna.
0: Itaperuna, e como que você me acompanha lá?
1: Eu acompanho pela internet, pelo YouTube.
0: Tá certo.
1: Evangelizar.
0: Filha, você estava escutando a palavra de Deus?
1: Sim, padre.
0: Não foi um conforto?
1: Nossa, como foi demais.
0: Nossa, para mim também foi um balso hoje, que meu coração está angustiado, filho.
1: O meu também.
0: Então, estamos juntos, vamos lá, fala, minha querida.
1: Padre, eu quero pedir oração ao Senhor por mim, porque eu venho com tratamento de câncer. Eu já falei com o Senhor em maio, dia 29 de maio desse ano.
0: Tá.
1: Eu estava recente operada.
0: E como é que você está hoje?
1: Padre, hoje eu tô muito mal, peço perdão, Senhor, porque eu pensei até em tirar minha vida.
0: Ô, filha, não deixa o inimigo semear isso, não.
1: Não sei, padre, mas é muito, tá muito doloroso, padre. Eu não consegui fazer o tratamento de rádio, eu queimei tudo, tô com meu pescoço.
0: Entendi.
1: Aonde foi tirar aquele câncer de mama, retirei a mama toda queimada com a rádio. Tá muito doloroso, doendo muito, tô sofrendo muito, padre.
0: Eu acredito. Nós já vamos rezar juntos para Deus aliviar essa dor. Mas você tem pessoas próximas que estão te ajudando?
1: Eu tenho, sim, em outra parte, né? Que eu só tenho meu marido e tenho minha filha, mas minha filha é muito distante, tem duas bebês pequenas de 2 anos.
0: Entendi. Mas teu marido tá junto.
1: sempre comia.
0: Como é o nome do marido?
1: Jadenilson.
0: Jadenilson. Filha, o que eu sinto no coração é rezar por você agora, vamos?
1: Vamos, mas antes eu também quero pedir oração pela minha mãe. Minha mãe tem 73 anos, é acamada, não ando, não falo.
0: O nome dela?
1: É dependente. E eu sou a única filha aqui em Itaperuna, sabe? E as pessoas me cobram muito, falam que eu como filha, a obrigação de cuidar dela sou eu. Mas só que hoje eu preciso de uma pessoa para cuidar de
0: Entendi.
1: Mim. Eu não tenho condição de cuidar de uma pessoa acamada.
0: Entendi.
1: Infelizmente as pessoas não entendem isso.
0: Filha,
1: aí eu faço, mais ainda.
0: Faça o que você pode, filha. Como você, Deus sabe, o mais importante é a tua consciência e Deus. Você
1: eu vou
0: mesmo.
1: Lá, eu não deixo de dar apoio, eu vou lá, faço o que eu posso, mas infelizmente eu não posso pegar esse compromisso de cuidar dela.
0: Entendi, mas ela não está desamparada.
1: Isso me deixa mais mal ainda.
0: Vou perguntar de novo, mas ela não está desamparada?
1: Com certeza.
0: Ela tem alguém que cuida dela?
1: Tem, a gente paga uma cuidadora. Eu tenho dois irmãos, mas mora fora daqui da cidade, mora longe. É só eu. Eu não posso estar lá todo dia. E a cobrança em cima de mim é muito, padre.
0: Vamos rezar, filha. Senhor Deus, repete comigo.
1: Senhor Deus. Eu coloco a minha dor.
0: E a minha mãe.
1: E a minha mãe.
0: Peço, Jesus. Tirai essa dor.
1: Aliviai esse sofrimento.
0: Senhor Jesus.
1: Ajudai-me a obter a cura.
0: Que uma gota do teu preciosíssimo sangue. Cure as células cancerígenas. Conforte também a minha mãe. Amém.
1: Amém.
0: Que Deus a abençoe e a proteja. E rezo o Senhor por essa tua filha Cláudia. E rezando por ela, rezo por todos os doentes. Por aqueles que não estão conseguindo fazer nem o que foi prescrito. Que a quimioterapia, a radioterapia não tem surtido efeito. Nós te pedimos, Senhor, por aqueles que estão se sentindo abandonados, cansados de sofrer. Senhor, estende a tua mão e cura. Jesus, estenda a tua mão e toca. Estende a tua mão e fortaleça. Estenda a tua mão e restaura a saúde do corpo e da alma. Estende a tua mão, Senhor, e faça com que o ânimo volte à vida. Que a pessoa tenha vontade de viver. Estenda a tua mão e afaste para longe os pensamentos de derrotismo, desejo de morte. Não é de morrer, é parar de sofrer. Então pare, Senhor, o sofrimento. E também pessoas que estão se sentindo impotentes de ajudar os outros, como a Cláudia, de auxiliar a mãe. Senhor Deus, obrigado. Porque eu sei que estás agindo agora. E não é só a Cláudia, mas são várias e várias pessoas que se identificam com ela, que hoje estão sem forças para agir. Dai vigor, dai força, dai ânimo, dai vigor, dai força, dai ânimo, Senhor. Eu falei com a Cláudia de Itaperuna, Rio de Janeiro, acompanha pelo YouTube, aplicativo Dom Roberto Francisco Ferreira Paz, da Diocese de Campos. Eu volto já e volto com a novena. Volte comigo.
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hoje eu tenho muita coisa para dizer. Inclusive, hoje tem catequese, tá? Hoje é terça-feira, então às 5 horas da tarde tem catequese. Mas eu quero primeiro dizer Barretos, aniversário da cidade de Barretos, São Paulo, onde nós temos a TV Evangelizar, canal 16.1, está completando 172 anos. Também parabéns Chapecó, Santa Catarina, completando 109 anos, onde temos a TV Evangelizar 26.1. E aniversário da rádio Pioneira FM de Pinhão, Paraná. Mais uma vez, hoje, último dia de evento em Orlando, Flórida. Convido a todos a estarem presentes, ainda vagas, na Basílica do Santuário Nacional de Nossa Senhora Rainha, às 7 horas da noite. Pessoal de Orlando e região, ainda dá tempo. 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Não é o livro em si, é toda uma espiritualidade. Dai-me, Senhor, uma fé inabalável. Quero lembrar que dia 21 a 27 de setembro nós temos a festa de Jesus das Santas Chagas. Quero enfatizar sendo hoje falando das Santas Chagas e das capelinhas. Gente, lembro que o Evangelizar é Preciso, Fortaleza, está com data marcada, dia 31 de outubro. As camisetas já estão disponíveis em todas as lojas Casa Pio de Fortaleza. Quando você adquire uma camiseta oficial, você está ajudando o evento a acontecer. Então, adquira a camiseta. E o tema deste ano, Inabalável, Inabalável, Fortaleza, com fé a tempestade vai passar. Ainda quero só dar um recadinho. 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Curitiba, região metropolitana, mas você do Brasil, do mundo inteiro, faça a sua doação. Você pode fazer pelo QR Code, pode fazer através do CNPJ que está no seu visor, 76-648-500-004355. Filhos amados, e hoje, você está vendo ali os nomes, né? Muita gente fazendo a doação no livro da Casa da Mãe, esse livro que vai ficar no santuário, e um outro eu levarei o ano que vem, só não sei a data ainda, meu Deus, mas levarei. Palavra dada vai ser palavra cumprida, no Santuário Oficial de Guadalupe, no México. Sobre a catequese, hoje o tema é um tanto questionador. Purificar a fé. Acho que tem tudo a ver, né? Tem tudo a ver com o Evangelho, tudo a ver com a palavra. Purificar a fé. A necessidade de purificar a fé. E não esquece, daqui a pouco vai estar no Instagram. Você sentiu a palavra como consoladora? Eu senti. Queria muito saber a tua experiência com a palavra de Deus hoje, a leitura orante. Vamos lá? Santa Mônica, Santo Agostinho, rogai por nós. Santa Mônica, Santo Agostinho, rogai por nós. Santa Mônica, Santo Agostinho, rogai por nós. Santa Mônica, Santo Agostinho, levai-nos, levai-me a uma verdadeira conversão. Ó Santa Mônica, que pela oração e pelas lágrimas alcançaste de Deus a conversão do vosso filho e do vosso marido. Olhai para o meu coração amargurado. Eu rezo agora por esta pessoa que tantos dissabores e sofrimentos causam meu coração e toda a família. Diga, diga, Santa Mônica, que vossas orações se juntem às minhas para comover o bom Deus, a fim de que Ele, Deus vivo e verdadeiro, faça com que esta pessoa por quem rezo possa voltar ao bom caminho. Santa Mônica, fazei com que o Pai do Céu chame de volta à casa paterna este filho pródigo. Dai-me esta alegria,
e serei para sempre agradecido. Oremos. Ó Deus, consolador dos aflitos, saúde dos que vós esperam, que aceitaste misericordiosamente as piedosas lágrimas da bem-aventurada mãe Mônica, pela conversão do filho Agostinho e do marido Patrício, concedei-nos pela vossa intercessão que choremos os nossos pecados e encontremos a indulgência de vossa graça, por nosso Senhor Jesus Cristo, vosso Filho, na unidade do Espírito Santo. Amém. Santo Agostinho, rogai por nós. Santa Mônica, rogai por nós. E hoje, você percebeu, apesar da palavra ser consoladora, eu quero pedir uma bênção muito especial às duas pessoas que eu atendi. A filha de Deus de Recife, você percebia um sofrimento, uma dor de uma separação. Depois, a Cláudia de Itaperuna, que o organismo não está reagindo ao tratamento. Então que a bênção de Deus, por intercessão de Nossa Senhora do Carmo, São Pio de Pietreutina, pelos méritos das Santas Chagas, abençoe os remédios, a água, a roupa dos enfermos, as fotos de família. E conforte, Senhor. Console, Senhor. Dá vigor, Senhor. Em nome do Pai, do Filho e do Espírito Santo. E eu vou me despedir com um terço das Santas Chagas. Se você já reza, seu reconhecerá. Se não, ele está ali no YouTube Padre Manzotti, o clipe, para você aprender a rezar. Evangelizar é preciso.

0: esta dezena, por todos os jovens que estão nos acompanhando e por vocês, jovens, para que vocês sigam o caminho.
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1: Bom dia! Opa! Legal, tá aí! Bom dia, Dourados! Bom dia, meu Mato Grosso do Sul! Bom dia! Ótima manhã gostosa aí de terça-feira pra você, lindona! Bom dia! Que maravilha! Ai, que delícia de terça-feira! Tá no ar o seu programa Top Mania, é claro, comigo, Carlito Machado, nesta manhã gostosa aí de terça-feira, hoje, 25 de agosto de 2026, pra você na sua casa, no seu trabalho, enfim, não importa onde você esteja, tá ligada na Boa Nova FM, você está muito bem! Em Dourados do Mato Grosso do Sul, 25 graus a temperatura, manhã fresquinha de terça-feira, terçou, meu povo! A partir de agora você manda o seu WhatsApp 3425-8787, você pede a sua música, manda toda a nossa programação pra quem você quiser. 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E daí, como é que você tá, hein? Tá tudo bem com você? Que bom, que maravilha! Manhã gostosa de terça-feira até o meio-dia, tô contigo, não desligo. Bora. Mandar o seu WhatsApp 3425-8787. Você pede a sua música, manda toda a nossa programação pra quem você quiser. E você, já falou pras amigas? Então grita pra vizinha! Sintoniza 87.9 que começou. Tá no ar o Top Mania. Até o meio-dia com quem?
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0: Whitney Houston, You Wanna Dance With Somebody. Fechando a primeira sequência do nosso programa Top Mania, nesta manhã gostosa aí de terça-feira. Terçou, meu povo! Até o meio-dia, tô contigo e não desligo, tocando aquilo que te toca aqui na melhor da cidade, é 87.9. São 10 horas e 29 minutos, 10 e 29. Acerta o seu relógio aí, são 10 horas e 29 minutos aqui na 87.9. Bom dia, bom dia, bom dia pra você. Conectada na Boa Nova FM, pra você já se preparando pra fazer o seu almoço logo mais às 11 horas. Pra você que já tem um cardápio na mente aí, manda o seu WhatsApp pra mim, 3425-8787. Diz pra mim o que tem de gostoso hoje aí no seu almoço, nesta manhã maravilhosa aí de terça-feira. Temperatura fresquinha, 25 graus, a temperatura em Dourados, no Mato Grosso do Sul. Bom dia pra Odete, tá lá no BNH 4 Plano. Alô, Odete, bom dia pra você. 10 horas e 29 minutos, programa Top Mania, em nome da JR Gás e Água. 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Bom dia pra toda a equipe. 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São 10 horas e 30 minutos, 10 e 30, programa Top Mania, em nome do Ronaldinho Bauto Peças. 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Alô, alô, Joãozinho! 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
0: A melhor programação tá aqui na 87,9, a rádio mais feliz da cidade. 10:36, 10:36. Até o meio-dia, tô contigo, não desligo, tocando somente as melhores. Bom dia pro grande Peixe, o Negão da Arapuca, é Peixe. Um abraço pra você e toda a equipe aí, trabalhando sempre, sempre, ao som da 87,9. E o Peixe tá me lembrando aqui, ô Tatuzinho, é, o Corinthians tá fora da Copa do Brasil, só Libertadores e Brasileirão. E domingo o bicho pega, domingo tem Santos e Corinthians, Corinthians e Santos, Tatuzinho. Ai, ai, haja, haja, haja coração, Tatuzinho. É domingo, pelo Brasileirão tem Santos e Corinthians, Tatuzinho. Bom dia pra Marlene Guimarães. Alô, Marlene Guimarães, bom dia pra você, lindona. Tá ligada na melhor da cidade, é 87,9. Bom dia, Carlito, eu moro no Parque Nova Dourado, estamos na sintonia, toca a música do Leandro Leonardo, Horizonte Azul. Alô, minha querida amiga Romualda, mora aí no Parque Nova Dourados. Ah, tô sabendo, hein, você é cliente, com certeza, lá da JR Gás e Água. Muito bem, grande Romualda. Palácio ali do Parque Nova Dourados, bom dia pra você, tá legal? Bom dia pra Alda Caetano, também tá ligada na Boa Nova. Alô, Alda Caetano, bom dia pra você trabalhando, é o som do programa Top Mania. 10:37, programa Top Mania, em nome também de Levi Sistemas Hidráulico Limitada, em nome do Ronaldinho, uma do Peças e da JR Gás e Água. Até o meio-dia, tô contigo e não desligo.

0: Não namora! Legal, tá aí pra você o Cleiton Romário com o Zé Neto, mais o Cristiano! Deixando mais uma super sequência aqui no nosso programa Top Mania. Manhã gostosa aí de terça-feira, terçou, lindona! E é claro, você ligada na melhor da cidade, é 87.9. 10 horas e 58 minutos, 10 e 58. Até o meio-dia, tô contigo, não desligo, tocando aquilo que te toca. Bom dia, aqui, deixa eu me ver pra Soninha. A Soninha mandou aqui, bom dia, com alegria, almocinho pronto. Ah, a Soninha já mandou foto do almoço dela aqui. Que delícia de almoço, hein, Soninha? Hoje lá tem franguinho assado com batatas, né? Muita salada, um arroz, um feijãozinho. Tá certo, Soninha. Bom dia pra você e todos aí no Jardim dos Estados. Conectado aqui na melhor da cidade, é 87.9, Rádio Boa Nova FM. Bom dia pra todos lá no Bar dos Amigos. Rapaziada já com o cotovelo no balcão aí. Alô, rapaziada no Bar dos Amigos. Curtindo o nosso programa Top Mania. Bom dia pra vocês. Terçou, rapaziada. É terça-feira ainda. Meu Deus do céu. Rapaziada já tá com o cotovelo no balcão ali. Já só naquela do papinho amarelo. Tô sabendo. Aí sim, hein? Bom dia pra vocês aí. 10h59, já tem mais, aguenta aí.
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0: Com certeza você tá ligado, ouvindo todo dia, 87.9, a rádio mais feliz da cidade. 11 horas e 2 minutos, 11:02. Bom dia pra você que vai almoçar agora. Bom almoço pra você. Pra você preparando o almoço, vamos juntinhos até o meio-dia com o programa Top Mania. Comigo, Carlito Machado, topzeira do MS. É isso aí, todos os dias, de segunda a sexta, das 10 ao meio-dia, aqui na 87.9, Rádio Boa Nova FM, tem programa Top Mania. 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Bom dia pra toda a equipe lá da JR Gás e Água, lá tá o José Roberto, tá a Sônia e o Gordinho do Gás. Bom dia pra Dona Denise, tá lá no Parque Alvorada. Ô, Dona Denise, a Dona Denise já está almoçando, né? Tá certo, Dona Denise, um bom almoço pra senhora aí, curtindo o nosso programa Top Mania. Bom dia pra Wanda, lá no Camelô da Rodoviária, no Box 13. Alô, Wanda, a Wanda tá no chimarrão. Então tá bom, Wanda, bom dia pra você e todos aí no Camelô da Rodoviária. Bom dia pra Soninha lá no Jardim dos Estados almoçando, bom dia pra Marlene Guimarães, alô Alda Caetano, tá trabalhando, bom dia pra Romualda Palácio, bom dia pra Odete, alô seu Valdir, tá ali na Vila Hilda, tá embaixo da sombra do pé de goiaba, já almoçou, agora tá dando aquela cesteada, aí sim seu Valdir, tamo juntos até o meio-dia, esse é o clima na 87.9.

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0: Michel Teló, fechando mais uma super sequência no nosso programa Top Mania, nesta manhã gostosa aí de terça-feira. Terçou, meu povo! Eu não sei por aí, mas aqui na Rádio Boa Nova FM passou aquele garoão, né? Aquele garoão gostoso pra apagar poeira desta terça-feira. Por aí passou aquela garoa ou não? Aqui passou a garoa na Boa Nova FM. A garoa atrapalhou a soneca do seu Valdir, né? O Valdir hoje não teve como tirar aquela soneca embaixo do pé de goiaba. A garoa passou e o seu Valdir ficou lá, só no seu quartinho. Muito bem. 11 horas e 30 minutos, 11 horas e 30 minutos. Você tá curtindo o programa Top Mania comigo, Carlito Machado, o topzeira do MS. Até ao meio-dia tô contigo, não desligo, tocando somente as melhores. 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Bom dia pra toda a equipe lá da JR Gás e Água. Lá tá o José Roberto, a Sônia e o Gordinho do Gás. 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É domingão, Tatuzinho, domingo tem Santos e Corinthians, Corinthians e Santos pelo Campeonato Brasileiro. Haja, haja, haja coração, Tatuzinho. 11 horas e 32 minutos, bom dia pra você almoçando ao som da Boa Nova, já já tem mais, aguenta aí.
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1: 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Aqui não, compadre, aqui é goiano. 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

legal tá aí pra você, ele, Natanzinho Lima. Até quando? Fechando mais uma super sequência aqui no nosso programa Top Mania, nesta manhã gostosa aí de terça-feira. Terçou, meu povo! Muito bem, agora sim, faltando aí 10 minutinhos pro meio-dia. Eu tô ficando por aqui, na sequência tem ela, Cida Aguiar, no seu horário de almoço. Eu tô ficando por aqui, é claro, sempre em nome dos melhores e maiores colaboradores. 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Que vocês fiquem com Deus, porque eu estou indo com ele, prometendo voltar amanhã, quarta-feira, a partir das 10 da manhã, com mais um Top Mania. Eu tô indo deixando as minhas últimas de hoje. Tem Gustavo Lima com Zezé de Camargo e Luciano. Tem Fred Gustavo e o Amado Batista. Até amanhã. Tchau. Fui.

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8: Olá, boa tarde, boa tarde, boa tarde para você que esteve na companhia do Carlito Machado e eu, Cida Guiar, já cheguei. Cheguei com as nuvens encarregadas para trazer chuva para Dourados e olha, muita coisa boa vai estar acontecendo nessas duas horas de programação. Agora são 12 horas e 3 minutos, hoje é 25/8/2026. Hoje, portanto, gente, é um dia muito lindo e maravilhoso. Hoje é dia do soldado, né? Então vamos parabenizar todos aqueles que vestem uma farda e que busca a defesa e a democracia brasileira. Então, parabéns ao dia do soldado. Nesse momento gostoso, eu digo para você, boa tarde, meus amigos radialistas, todos os nossos amigos da casa, você que está de fora, não importa, você é o nosso radialista, então boa tarde para você também. Para também para os restaurantes, para toda a galerinha das marmitarias, você que está em casa, dona de casa, muito boa tarde. Para você que está sempre com o seu rádio ligado, com o seu celular conectado e fazendo parte dessa programação, que é Almoçando com Música, comigo, Cida Guiar. Nós vamos juntos até às 14 horas. Agora é 12 horas e 4 minutos. Isso mesmo! Boa tarde ao nosso diretor, ao Cid Souza. Gente, lembrando que a partir de amanhã, até na terça-feira, aliás, até na segunda-feira, eu não estarei em programação, vou estar viajando. Então, já vou pedindo licença para você, que você esteja comigo nessa viagem, com muitas bênçãos de orações, né? E que a gente possa fazer uma viagem maravilhosa, vou ver minha filha, meus netos, meu genro, e vou resolver umas questõezinhas de assuntos familiares. Então, vou ter que me ausentar, tá bom? Espero que você não fique triste, mas na terça-feira eu prometo estar aqui de volta, né, de hoje a 8 dias, para fazer toda a sua alegria, todo o movimento na 87.9. Então vamos de música, eu chego por aqui com para Fátima Gomes lá em Amambai, O Telefone Toca, com Lourenço e Lorival. Depois vem Trio Bravana, Mãe Tô na Balada, e ainda Michel Teló, fazendo um poporri, Fio de Cabelo e Telefone Mudo, e a gente volta depois Barros de Alencar, Prometemos Não Chorar. Eu volto daqui um pouquinho, são 12 horas e 6 minutos.

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1: É, agora são exatamente 12 horas e 19 minutos e nesse movimento gostoso, a chuva caindo lá fora e a Cida Guiar falando aqui dentro, só espero que não caia nada por aqui. Senão o bicho pega, né, gente? 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Vamos lá. O Laudenor lá no Bazar Forte tá curtindo a nossa programação. Ele pediu uma música bem antiga e maravilhosa, né, Laudenor? Ele, a Dona Maria, tá almoçando com música. Amores, beijo gostoso no coraçãozinho de vocês, tá bom? Vanderlei Cardoso canta O Bom Rapaz. Pra Fátima, que pediu uma música, não encontrei com teus cantores, comadre, mas encontrei com Teodoro e Sampaio. Bença pai, bença mãe. Rio Negro e Solimões, Playboy Fazendeiro, pra Márcia do Colibri. E a gente volta daqui um pouquinho com muito mais, tá bom, gente? Porque só estamos começando a nossa programação. Tem muita coisa boa pra você nessas 2 horas de programação. Beleza? Simbora!
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0: Minuto 12:33 e olha, vamos seguindo nosso Almoçando com Música. É, a chuva parece que já parou um pouquinho lá fora. Só espero que na hora de eu ir embora, ela dá uma acalmada. Porque eu não estou a fim de me molhar, viu? Não estou mesmo. De jeito nenhum. Agora são 12:34. Deixa eu mandar um boa tarde lá pro Valdir da Vila Hilda. Ele tá nos ouvindo. Sempre, né, Valdir? Ele tá curtindo, é a 87.9. Quero mandar também um boa tarde lá pro pessoal do Pai e Filhos Restaurante, isso mesmo. Lá pra Nayara, pro seu João, pra toda a galerinha ali que tá com seu fone na 87.9. 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Então vamos de música. Deixa eu mandar então aquela música bem legal lá pro Bila, que tá lá nas casinhas do Roma 2. É ele, a Juvenice, curtindo o nosso programa. Vem aqui, Trio Parada Dura, Muro de Berlim. Roberto Carlos e Jennifer Lopes. Essa vai exclusivamente para o Valdir na Vila Hilda. Um abraço também para o seu Marcos lá no Jardim Maringá, sempre nos ouvindo e curtindo o nosso programa. Tem aquela menina que me falou comigo ontem, a... acho que Nena, né? A Nena também está nos ouvindo aí na W3, para você que está na W3, boa tarde para você. Na W5 nós temos a Dona Armínia, o seu Antônio Costa, a Rosineide, sempre onde? Ouvindo a programação. Então vamos de música, gente. Vamos chegando por aqui com muito mais. Agora são 12:36.
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0: essa música é uma realidade muito grande, né, gente? Mulher, quando termina, ela não termina no momento, ela já terminou faz horas. Eu que não quero terminar nada, só quero terminar o programa, sem chuva, pra mim ir embora pra casa, pra loja, pra trabalhar mais um pouquinho, não é mesmo? É, deixa eu ver aqui, eu tenho uma lista aqui, mas acho que não precisa falar isso aqui não, que é oportunidades de empregos, né? Esse aconteceu comigo. Vamos lá. É, para você que está do outro lado do rádio, curtindo o nosso programa, que Deus abençoe sempre e que esteja sempre conosco. Quero mandar um abraço lá para W15, a Thalina, seu Leni Carneiro, a Dona Josefa, a Dona Maria, sempre, sempre, sempre na sintonia. Amores, beijos, beijos, beijos no coraçãozinho de vocês, tá bom? Ali no Bar do Ceará, vai aquele abraço gostoso, Ceará, para você e para quem está aí se refugiando da chuva e já curtindo a nossa programação. Um beijo para vocês também, beleza? Vamos lá, Renan e Raí, saudade, saudade. E ainda vem os tiros fazendo zoinho. A Fujona com Rick Renner. Ainda Osmar e Manito. Teu aniversário para todos os aniversariantes da cidade e da programação.
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1: Agora são exatamente 13 horas e 8 minutos. 13 e 8. Vamos seguindo na segunda hora da nossa programação. Quero mandar um boa tarde lá pro Parque do Lago 2. O Benício, a Valmir e a Vanessa sempre conectados na nossa programação e fazendo toda a diferença. Já no Parque do Lago 2 tem eles, também tem a Marina, a Fernanda e o Valdir. Oi, dona Maria, seu Adival, tudo bom com vocês, meus amores? Como que tá as coisas? Tá tudo lindo? Tá chovendo aí? Aqui tá chovendo. Tá chovendo numa água boa, gente. Oh, meu Deus do céu. Mas não dá nada, não. Se a gente se molhar, a gente seca, tá bom? Vamos lá. Eu trago por aqui. Olha aqui, Maria Elza, essa é pra você. Raidinho do seu Zé com Nayara Azevedo. Segura aí, minha amiga. E na sequência, Rick Renner. Quando? Pra todos corações apaixonados. E ainda Rio Negro e Solimões. 10-2. Roberta Miranda, meu dengo, eu volto já.
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Roberta Miranda, vem cá, meu dengo. Você curtiu ainda aqui Rio Negro e Solimões? 10, 2, maravilha de música, né, gente? São 13 horas e 23 minutos. É, vamos chegando com mais Arrastapé por aqui, baile do Arrastapé com Rogers e Ramos. Paula Fernandes, complicado demais. Vai pro Esmeraldo lá do quarto plano, que eu sei que adora essa música, né, meu amigo? Daqui um pouquinho, apoio cultural.

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6: É, agora são 13 horas e 32 minutos, de volta com a nossa programação. Lembrando que já estamos na reta final do nosso programa. Mas, gente, eu quero falar um pouquinho do evento que vai acontecer, do primeiro aniversário do Almoçando com Música, que vai acontecer dia 18 de outubro, ali na comunidade Santa Cruz, do Jardim Itália. Nós já temos convites para ser vendido, vai ter na Banca do Jaime, tem vários pontos aí da cidade que está vendendo seus convites. Tem o Carlito Machado também, estamos juntos e misturado, fazendo aquele maior bururu com esse evento que vai ser dia 18 de outubro, aí em comemoração do primeiro ano do Almoçando com Música, que vai ser agora dia 22 de setembro. Olha, gente, um ano já está chegando, que maravilha, né? Coisa boa, tempo passa, tempo voa, mas a gente tem aí os nossos registros de coisas maravilhosas que vão acontecendo em nossas vidas. E você é o nosso convidado a participar junto conosco. Quer um convite? É isso mesmo. Ó, na semana do evento vai ter até convite assim de sorteio, mas por enquanto você vai ligar 67-996-365198. Basta você falar, Cida, eu quero um convite, a gente vai levar para você onde você estiver, beleza? E lembrando que às 16 horas nós temos aí o nosso amigo de rádio, Negão da Arapuca, chegando com seu ponteio da viola, balançando tudo por aqui na 87.9. E eu chego então agora com o Alemão do Forró, Fica Amor, essa música, o hino da nossa vida, minha e do Lauro, né? Quando nós nos conhecemos, foi o primeiro forró que a gente dançou, viu, gente? Foi muito bom. Foi bom, marcou, já faz 7 anos, 8 anos. Ai, gente do céu, como que esse Fica Amor é bom, viu? Vamos lá, Simone e Simária, Amoreco e ainda. É, Zé Felipe e Barões da Pisadinha, Senta Danada. E eu volto daqui um pouquinho.
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0: Você curtiu então a música do Vitor Vinícius, Pedra Preciosa, e antes passou Pablo e Marcelo, Alguém Me Ensinou o Que É o Amor. E esse Pablo e Marcelo é o que vai estar também numa atração musical lá dia 18 de outubro no Almoçando com Música, comemorando o primeiro ano dessa programação aqui, dessa voz que fala Cida Guiar. E eu convido você, ouvinte, para aderir os seus convites conosco, comigo, Carlito Machado, Marcelo Dalsas, para a gente poder fazer um movimento gostoso e comemorar, onde podemos tirar fotos, abraçar um ao outro e fazer a festa junto. Dia 18 de outubro, na comunidade Santa Cruz, no Jardim Itália. Almoçando com Música, vai ter muita música boa. Ó, Tchê Baileiros também vai estar lá animando a nossa festa. Bem, gente, quero mandar um abraço aqui pro Roma 1, lá onde eu moro, né? Tem sempre alguém com seu celular, com seu rádio ligado. Seu Devaldo no Estrela Porã também não perde um só programa. Boa tarde, seu Devaldo. Bom dia, dona Laide. Bom dia, Tiago. Bom dia pro nosso porteiro da noite. É isso mesmo, ele que tá sempre fazendo aquele barulho de locução. É, o homem é bom no que fala, viu? O Sérgio Porteiro lá do Roma 1. Pensa no nome do vozeirão. Acho que eu vou trazer ele pra trabalhar na rádio, viu? Gente, eu vou deixar vocês por aqui com muita música boa, chegando os três chirus, as coxas do alemão. E depois ainda vem Zé Vaqueiro, bom, bom, né? É, bom, né? A Simone Mendes, Contra o Mundo. E eu vou ficando por aqui. Lembrando que a gente vai estar de volta nesse encontro gostoso, maravilhoso, na próxima terça-feira. Vou dar uma viajada e aí vou me ausentar do nosso programa. Mas não vou deixar de estar lembrando de cada um de vocês. Levo vocês guardado aqui do lado esquerdo no coração. Beijo, rezem por mim, coloquem nas suas orações, que eu colocarei cada um de vocês nas minhas orações. E vamos ser todo mundo felizes, tá bom? Beijo, beijo e até terça-feira, se Deus nos permitir. Tchau, tchau. Ah, lembrando que às 16 horas tem ele, Negando Arapuca, com seu ponteio da viola e o seu helicóptero. Simbora!
1: Curiosa pra ter um pouquinho daqui.
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1: Quente demais!
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1: E aí, Luiz? 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

0: Jorge Mateus, pelo amor de Deus.
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0: Alô, meu povo! Estamos chegando! Ei, Rildão, boa tarde! Alô, Piquitita, meu muito obrigado! Vamos nessa, boa tarde! Ei, Márcio Moreno, é folga, hein? É folga! Que beleza! Tudo ok por aqui!
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agosto do ano 2026. Uma terça-feira! 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Prontal, materiais para construção, 16:06, 16:04 mais 6 minutos, a partir de agora. Está no ar o programa No Ponteio da Viola. Aqui estamos falando sim diretamente da Rua Pureza Carneiro Alves, W7, no Jardim Água Boa, para toda a nossa região aqui adjacência.

Stage, com seu rádio portátil, gravado na 87.9. Aqui estamos nós, mas tem também você que tá aí pelo celular, pelo aplicativo, também pela internet. Boa tarde! Neste momento já vamos nos colocando à sua disposição a linha direta para você participar, confirmar a audiência, pedir o seu sucesso, oferecer o programa para quem desejar. 34258787 para você enviar o seu torpedo. 996062270 para você enviar o seu WhatsApp. Boa 9FM 67-3425-8787 para você enviar o seu WhatsApp. Negão da Arapuca 98406-1124 para você de Dourado e toda a região aqui adjacência, região sim da nossa grande Dourados, Mato Grosso do Sul, Brasil e o mundo, interligados através da internet www.boa987.fm.br. Neste momento, para você que esteve acompanhando aí o musical na sua programação, a Boa Nova FM, vem chegando o Necão da Arapuca, pedindo passagem, pedindo licença para mim adentrar nos vossos lares, chegar até você, ouvinte Boa Nova, onde quer que esteja, com seu rádio portátil cravado na 87.9. Aqui estamos nós. A partir de agora, lá vou convocando meus três personagens aqui comigo. É no pé do eito, meus meninos. Chega para cá. Lá vem chegando o garotinho com a garrafa de água gelada com limão e gelo. Que beleza! Aí sim, senti firmeza. Chuviscou lá fora, mas ficou aquele mormaço dessa. Um Teres vai bem, obrigado. Boa tarde. Mas tem também você que já vem chegando com a garrafa de café. Aí sim, já chega garantindo a merenda do Negrajo. Obrigado, sim. Boa tarde. A partir de agora, então, lá vem chegando também o garotinho com a garrafa de água quente. É o Shima marcando presença. Isso mesmo, 28 graus ali pro lado de fora, é, tá um mormaço, mas assim mesmo ele diz, vai no Shima, então vai, se gosta da água quente, vai, vai seu chimarrão na sua tarde, vai bem, aí fica comigo até às 19 na Boa Nova.

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6: 4:33.

hora certa, Dourados! Confira aqui comigo! Agora, 16 horas 34 minutos! Sim, 4 da tarde, mais 34 minutos! 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

meu amigo, minha amiga, dona de casa. Primeiramente, o meu boa tarde. Boa tarde, sim, pra você. Boa tarde também pra você. Tudo bem? Opa, eu espero que esteja tudo bem, graças a Deus. Depois de um chuvisqueiro, né? Chuvisqueiro aqui, um chuvisqueiro ali. Ali não, lá também não. Mas vem, vai vir. Aguenta aí um cadinho só, só. Isso, o papai do céu falou que vai regar pra cada um pouquinho, né? Um pouquinho. Depois, beleza, beleza. Semana que vem, vem bastante.

Pra você que tá aí saboreando aquele cafezinho, que beleza, obrigado, boa tarde. Boa tarde também pra você que tá aí saboreando aquele chima. Ah, o meu amigo, como é que fala? Onofre, o Onofre falou que já tá no chima, rapaz, isso. Vamos junto até as 19 por aqui. Boa tarde também pra você que tá aí naquele tênis. Boa tarde também pra você que tá naquela geladinha, cerveja gelada, maravilha! Ah, sim! Boa tarde também pra você que não está com nenhum dos itens que eu citei, mas tá aí com o Necrão da Arapuca. Obrigado, sim! Boa tarde! 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Boa tarde aos meus amigos ouvintes na sintonia do programa. Deixa eu ir aqui de encontro porque já estão participando, confirmando a audiência. O Onofre lá da Vila Erundina 2, saboreando seu chima, e ele falou, manda aí a corredeira desse lambari. Manda lá pro Capota, pra Francisco, Sebastiano, pra Rosângela, pro Chita, pro Antônio, Passarinho, e também para o japonês, a Isabel, sua vizinha, e até mesmo pro Laudenor Forte, no Bazar Forte, ali no Cachu. Boa tarde, o Valdir, o popularmente conhecido e carinhosamente, o Mini, ali na Vila Hilda, na audiência do programa, ele mandou dizendo de lá pra cá, manda um modão pra nós, obrigado. Obrigado aí, viu, Mini? Um abraço pra você e todos os seus aí, viu? Ele diz aqui, ó, boa tarde, Negão da Arapuca, aqui é o Mini, é o Valdir, o Mini, manda aí um alô pra nós aqui da Vila Hilda e que Deus o abençoe, você e sua família. Tá, amigo? Abraço, manda aí aquele modão sertanejo pra nós. Tá mandando aqui agora, Milionário José Rico pra vocês aí, certo? Na sequência, o meu amigo Luiz Carlos, o Luiz Carlos, o escrivão da Polícia Civil aposentado, merecidamente, afinal, 35 anos de serviço prestado a esse estado pela segurança, e assim ele tá lá na boa, boa
Nova FM. E ele falou, manda daí pra cá pra nós um Nestor e Nestorzinho, um relógio quebrado, é uma história. E aí ele tá dedicando pros amigos e pra ele curtir. Beleza pura, meu peixe. Lá vamos nós, abrimos o bloco assim, ó. Essa daqui é pra você, essa daqui é pra todos nós curtir. Quem gosta do modão, lá vem chegando João Mulato e Douradinho, Vivendo no Sertão. Na sequência, Deli Delinha é Criador de Gado Bom. Aí eu trago as irmãs Freitas, Velha Canoa, Nestor e Nestorzinho, Relógio Quebrado. Essa também vou mandar lá pra dona Selma, o Osvaldo, o Coy, lá no Jardim Itália. Tá curtindo, tá? Obrigado! Então, valeu! Na sequência, Tião Carreiro e Pardinho. Quem vai curtir essa, dona Maria Alves Liz, é fã dessa moda. Tião Carreiro e Pardinho, Amores Perdidos. Eu trago Milionário José Rico, Inversão de Valores, lá pro Valdir Umini. Fecha o pacote com a corredeira de um labari. Passou rasgando por aqui. Ó, tá rimando, né?

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0: 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Boa tarde, minha benção, maninha, dona Ana Arapucona, ali no Jardim Itália. Ela na companhia do meu irmão Ademir, especial, isso, mas tá lá curtindo o sertanejo do mano, né? Isso. Alô, Tetê! Boa tarde. É o Tetê, uai. E ele já diz lá pra cá, o Tati tá fazendo um barulhão danado lá, né? Um abraço pra vocês aí, obrigado pelo rádio ligado, certo? Maninha... Certo? Tá tudo bem, né? Eu espero que sim, esteja tudo na santa paz. É, lá ela também deixa o radinho cravado na 87, rapaz. E nós ficamos fazendo barulho de cá e chega barulho lá, rapaz. Eita lasqueira. Dona Carmelinda, esposa do Negrage, também tá sempre com o rádio ligado. E assim a gente vai junto até as 19, por aqui.
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Vamos nessa, Negra. Já abrimos mais um bloco sertanejo. Lá vem chegando, chegando sim. Tião Carreira e Pardinho contam, vai contar aqui um acontecido. O cara foi fazer gracinha, presta atenção o que ele deu aqui. É, música, moda que conta a história aqui com o Negrage. Então vem pra cá, Tião Carreira e Pardinho, o prato do dia. Na sequência, essa especialmente pro meu amigo Djalma ali no Jardim Itália, sempre ouvindo o programa no Ponteiro da Viola. Ele vai curtir uma das suas preferidas. É mais uma história, presta atenção, Leôncio e Leonel, Boi Fumaça, atendendo o Capota ali do Jardim Novo Horizonte. O Capota mandou de lá pra cá dizendo assim: boa tarde, Negrage, aqui é o Capota, Jardim Novo Horizonte. Gostaria de pedir uma música aí com Lio e Léo e oferecer pra namorada Francisca e também para o cunhado Onofre, pro amigo dele, o Paulinho Costa, e a Paulinha, filha do Paulinho, e a Dona Maria de Lourdes, mãe do Paulinho e vó da Paulinha, e para todos que estão ligados no programa. Eita lasqueira, tem um monte, hein? A Maria Cláudia ali na Hot Dog, não, como é que chama? O Negrage vai achar aqui, tá anotado aqui. Tá? Ô Maria Cláudia, prima do Negrage, isso, prima da Dona Carmelinda, e a gente estima por demais toda a família ali na Vila dos Ofícios, trabalhando ao som do programa no Ponteio da Viola. E aí eu trago Ronaldo Viola e João Carvalho. Esse meu amigo França do Brasil é apaixonado por essa moda, viu?

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2: 5:27.

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7: 5:35.

certa, Dourados. Confira comigo. Agora 17 horas 36 minutos, isso mesmo, 5 da tarde mais 36 minutos, informando para você a hora certa, Frontal Material.

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Boa noite! Enquanto lá fora vai chuchu, chuchu, chuchu, chuviscando, nós vamos...

Ali na Vila Hilda, ligado no programa do Ponteio da Viola, o Mané, rapaz. É, o Manézinho. Alô, Manézinho, carinhosamente, popularmente conhecido como Manézinho Bebinho, né? Mané Bebinho. Boa tarde! Ali na Projetada 1, né, Negrache? Isso, pertinho da Fumbema. O do Tatu também tá ligado, rapaz. O homem do Tatu, que beleza, gente, ouvindo a gente. Até o seu Paulo Bigode de Arama, Dona Mônica, lá na mercearia, uma mercearia Ana Cláudia, rapaz, ligado no programa, é fã do programa no Ponteio da Vida.

Para você aqui, eu vou agora trazer para contar uma história. Brasão e Brasãozinho, vem de lá para cá para contar essa história. Amor da minha vida, presta atenção nessa história de um pai e uma filha. Olha só o que que aconteceu, presta atenção. Na sequência, atendendo a minha ouvinte Denise do Parque Alvorada, eu gostaria de ouvir uma música. E a música é essa daqui, viu, Denise? Eu duvido. Eduardo Costa, eu duvido. Ela tá dedicando pra nós aqui da rádio, pras amigas de plantão, Dona Maria Alves Niza, pra Cida Guiar, pra Dona Marcolina, a Dona Carmelinda, a avó, Ana Arapucona, lá no Jardim Itália, isso! E ela falou assim, vai pra todos vocês aí que tá escutando. Fecha o pacote com ele, trio Parada Dura, mais uma história. Esse meu primo Laudenor Forte gosta por demais, o carro e a faculdade. Mais uma história, a Dona Maria Alves está tomando porre.

0: papai. Eu estou vindo. Eu estou vindo. Como é bom voltar a ver.
1: Sim, minha filha. Graças a Nossa Senhora, você está vendo novamente. Oh, minha Mãe Santíssima, eu vos agradeço por este milagre. Minha filha, beije. Beije a santa, por favor.
0: Oh, papai, mas ela é preta. Eu pensava que ela fosse diferente.
1: Não! Não diga isso, minha filha.
0: Não pode ser. Eu estou cega. Eu estou cega outra vez. Eu não devia ter abusado.

Eita, que beleza! Deixa eu dar um salve aqui pro ouvinte. Gente que ouve a gente. Então deixa eu dar um salve aqui. Alô, Silvio! Silvio Ribas e a Carla Ojeda. É! Gente ouvindo a gente. O Jota Souza também tá ligado. Olha só, a Biposgui, é! Aqui no Jardim Água Boa. Sempre ligado na rádio mais feliz de Dourados. Alô, Silva Ribas, Carla Ojeda. Obrigado, porque a partir de agora começa... Começa o bailão do negão assim.

se tá no fim, rapaz. Vamos chegando pro bailão do Negão. O meu amigo Hamilton Dalzac tá grudado nas antenas pelo mundão de Deus. A Dilneia Godoy gosta de um chamamé, mais ou menos assim.

pode dar um grito, sim, pode, pode. Eita! É o programa no ponteiro da viola, é o bailão do negão. Olha o forró chegando, sou.

Beleza, com a permissão do saudoso Dom Paloma, vem chegando uma polca Paraguai. Seu Jerônimo Ximenes está de plantão. Alô, Zé Paraguai, segura lá!

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5: 6:06.

A hora certa, Dourados, confira aqui comigo agora, 18 horas 7 minutos, 6 da tarde, mais 7 minutos, informando para você a hora certa, Frontal Materiais para Construção. 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Alô, Bolsonaro, alô, tio Júlio, toda a rapaziada ali na rua Oliveira Marques, já já o sucesso de vocês. Atenção, documentos perdidos. Foi perdido dentro de um coletivo de Dourados, um coletivo que faz a linha Cachoeirinha Jardim Itália, centro da cidade, Cachoeirinha Jardim Itália, uma carteira contendo os documentos pessoais em nome de Manuel da Silva Ramalho. Ele que é filho do seu Dodô, seu Dodô Ramalho, ali da Vila Bela. Quem encontrou essa carteira contendo os documentos pessoais em nome de Manuel da Silva Ramalho, pode ligar para 99927-7387 ou aqui na rádio com o Negrão da Arapuca, 99927-7387. É, carteira com os documentos pessoais de Manuel da Silva Ramalho. Ele estava no coletivo que faz centro da cidade, Cachoeirinha, Jardim Itália. Se você encontrou, faça uma boa ação. Ligue para 99927-7387. Abre-se o Bloco Sertanejo. É isso, Negraxe? Vamos lá. Abrimos mais um Bloco Sertanejo. Eu vou diretamente até a W11, porque ali está a minha ouvinte. É de carteirinha. É, rapaz, ela vai fazer 10 anos a carteirinha dela. Vou tirar nos primeiros dias. Ei, Dona Maria Rosa. Dona Maria Rosa, que está na sintonia sempre. Ela que é sogra, isso, sogra do Sargento J. Souza, mãe da Márcia, é isso? E também, eu quero dizer, mãe da Neide, mãe do quem que é? Da Elza, isso, Oscar, ainda tem mais um lá, ainda aponta por aí, não lembrou agora, né, só? Então, mas tá valendo, né? Isso, tá valendo pra todos eles, na intenção, pra todos eles, em especial pra dona Maria Rosa. Curtiu? E vai curtir, agora sim. Tonique Tinoco, Fim de Baile. Ô, maravilha, essa é daquelas boas de curtir na tarde, assim, hein? Depois eu vou atender aqui a Roda do Chima. Ali vem a Iracema, Adeus Solidão, a Vera, Voo do Condor, o Zé pra Maria, Anjo Loiro, Jorginho Dalzá, Campeão do Milênio, Jazenaide, Antigo Aposento, Janiele, Fica, Meu Amor, Pode Ficar, já o Gugu falou, o corintiano aqui, isso, Santos Domingo, hein? A Madeira Vai Cair, rapaz, lá direto do Ah, é? Do Arçapão do Corinthians? Ô, meu Deus! 46 mil e tararás de gente, viu? Curtindo. Paloma Branca é o sucesso. Deixa cair. Boa noite.

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1: Amor, há momentos em que temos que dizer um para o outro.
2: Isso.

0: obrigado. Gente, muito obrigado. Vocês.
1: Toda a minha reverência. 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
0: Obrigado, digo eu.
1: Que coisa linda.
2: Foi delícia.

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